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2: 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Abrindo esse bloco com LP Golden.

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10: Fãs do Led Zeppelin já podem conferir imagens raríssimas da primeira apresentação ao vivo de Immigrant Song, realizado em 28 de junho de 1970, durante o BAP Festival of Blues and Progressive Music na Inglaterra. O material reunido pelo arquivista Led Zepp Film no YouTube traz cenas inéditas da banda no palco e nos bastidores, incluindo performances de clássicos como Dazed and Confused, Size Have Been Loving You, What a Lot of Love e Moby Dick. Embora a qualidade das imagens e do áudio seja limitada, o registro tem enorme valor histórico por documentar um dos momentos mais importantes da carreira do Led Zeppelin, poucos meses antes do lançamento do lendário Led Zeppelin 3.

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0: FM 10 e 2.
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5: Jeff Ament, baixista e fundador do Pearl Jam, vai lançar dia 25 de setembro o livro Size Forever, uma coletânea com mais de 250 fotografias em preto e branco, registradas por ele durante a ascensão da banda nos anos 90. Produzido em parceria com seu irmão, Barry Ament, o livro reúne imagens dos bastidores do Pearl Jam entre 1990 e 1998, acompanhadas por comentários do músico. Segundo Jeff, cerca de 90% das fotos são inéditas, oferecendo aos fãs um olhar exclusivo sobre um dos períodos mais marcantes da história da banda. Além do lançamento, Jeff e Barry vão participar de encontros com o público durante o Ohana Festival, onde vão falar sobre a criação da obra e os bastidores desse acervo histórico.

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13: O Green Day lançou a trilha sonora oficial de Nimrod, o filme inspirado na trajetória da banda, que estreia nos cinemas no dia 14 de agosto. O álbum reúne 30 faixas, incluindo 22 sucessos da carreira do trio, a inédita I Never Gonna Rip e 4 gravações ao vivo registradas no Palladium. Além do lançamento da trilha, a banda também disponibilizou o videoclipe de I Never Gonna Rip. O longa acompanha 3 amigos que embarcam em uma viagem até Los Angeles, acreditando por engano que abrirão um show do Green Day, em uma aventura inspirada nas histórias vividas por Billy Joe Armstrong, Mike Dirt e Trey Cool no início da carreira. A trilha sonora já está disponível em CD, vinil, cassete e nas plataformas de streaming.

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0: FM, 29 para as 2.
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pelo horário oficial de Brasília. Temperatura marcando 16 graus em Caxias do Sul nessa manhã de quarta-feira, quarto 5 de agosto. Um bom dia para você, uma ótima manhã. Começando por aqui, na conexão UX FM, Café Passado. Eu sou o Jonathan Zanotto. Até às 8 a gente segue com muito serviço, informação e música. Clássicas do pop rock nacional e internacional. Convido você a começar a interagir com a nossa programação. Tá circulando pela Serra, manda aí sua mensagem no 54 9671 1065. 9671 1065. Segue a gente lá no Insta, arroba UXFM, arroba Johnny Zanotto. Dá vontade para interagir também pelas redes sociais. Manhã de quarta-feira, tempo encoberto de forma mais geral na região serrana. Temos 16 graus em Caxias e Bento, na região Vai Vinho. 16 graus também nas Hortências. O tempo também fechado, choveu ao longo da madrugada também nas Hortências. Pode observar aí o piso mais molhado nessa manhã de quarta-feira. Caxias do Sul não chove nesse momento, também choveu ao longo da madrugada. Campos de cima da Serra subindo um pouquinho mais, alguns degraus da Serra Gaúcha, sobe um degrauzinho, estamos em Vacaria e lá 15 graus a temperatura, o tempo também encoberto nos campos de cima da Serra. Um bom dia para você, uma ótima quarta-feira. A gente está começando o Café Passado de hoje. Ao longo do programa, as manchetes da nossa região, principais informações dessa manhã para você começar sempre bem informado. Tendência do tempo, movimentação nas principais rodovias da região metropolitana da Serra e também região metropolitana de Porto Alegre. Tudo isso e muito mais a partir de agora aqui no Café Passado, que começa com Guns, ou uma versão do Guns, Knockin' on Heaven's Door.

Knock on Heaven's Door, Guns, agora 7h11, bom dia. Após investigação sobre rinhas, cerca de 600 galos avaliados em até 30 mil reais cada são destinados a abate em Gramado. Atenção na IRS 122, entre Caxias e Farroupilha, equipe da CSG realiza reparos no asfalto na pista da direita, próximo ao quilômetro 69, com trânsito em meia pista. Já para quem desce para Porto Alegre, Freeway opera com fluxo intenso, mas sem paradas na chegada pela ponte do Guaíba. Cobrança da tarifa de água por número de quartos em hotéis é proibida pela GERDES. A agência reguladora do estado também decidiu por promover mediação entre Corsã e a IGEA e os estabelecimentos para definição de critérios para devolução de valores das cobranças irregulares. O Conselho Nacional de Justiça acaba com a aposentadoria compulsória como punição máxima para juízes. Governo Lula acusa Estados Unidos de interferência eleitoral e repudia cancelamento de visto de embaixadora. Planalto reage à decisão do governo Trump de revogar o visto diplomático da principal autoridade brasileira em Washington. Caxias do Sul agora com 16 graus, alguns pontos com neblina, bastante isolados na serra. O sol deve aparecer aos poucos e o Rio Grande do Sul terá uma quarta-feira de tempo a... A previsão aponta para um tempo mais firme, né? Tem uma sensação um pouco mais de frio agora pela manhã. Para quem saiu agasalhado, vai tirando as camadas ao longo da tarde no efeito cebola. A temperatura deve ser amena a agradável no período da tarde de hoje. Frustração no Jacone, hein? Juventude leva gol no último segundo, no último lance da partida e agora tá fora da Copa do Brasil 2026, perdeu por 1-0 em casa diante do Atlético Mineiro.

Muito bem, versão dos Rolling Stones para Like a Rolling Stone, 717, 16 graus, não chove neste momento em Gramado. Movimentação se intensificando na Avenida das Hortênsias. Prefeitura de Caxias do Sul abrirá neste sábado para negociação de dívidas com o município. Escavações bloqueiam o trânsito na Sinimbu, no bairro Nossa Senhora de Lourdes, em Caxias. Movimentação neste momento na Sinimbu, proximidades da Praça Dante, movimentação bem tranquila, vai afunilando e com congestionamentos, aí já chegando na BR-116. Na Grande Porto Alegre, falando em 116, afunilamento clássico em Canoas, no sentido capital, deixando o trânsito com fluxo mais lento nessa manhã. Passo Fundo registra aumento de quase 200% em casos de violência psicológica contra crianças e adolescentes. Conselho Nacional de Justiça afasta Gabriela Hard, ex-juíza da Lava Jato, por 2 anos. Juiz homologou em 2019 acordo entre Força Tarefa e Petrobras. Bombeiros lutam para conter incêndios perto de Atenas, na Grécia. A diminuição dos ventos e uso de aeronaves ajudam a controlar chamas que atingem o país grego há 5 dias. Ar quente e úmido mantém o dia abafado e a nebulosidade na serra e também no estado do Rio Grande do Sul. Aberturas temporárias de sol intercalam com períodos de maior nebulosidade e céu encoberto em boa parte dos municípios gaúchos. Ainda falando sobre a derrota do Juventude após eliminação, executivo do clube cobra arbitragem e diretor ofende repórter com palavrões. Matéria do jornal Pioneiro, dirigente do Juventude contestou decisões da arbitragem. Houve tensão com jornalista no estacionamento do Alfredo Jaconi por parte do diretor do comitê executivo do time.

Engenheiros do Hawaii, Negro Amor, 7h23. 16 graus a temperatura em Caxias do Sul. Não sobe neste momento na maior cidade da Serra Gaúcha. Procon de Caxias emitiu alerta sobre uma modalidade de golpe em que criminosos utilizam indevidamente o nome do órgão para enviar e-mails falsos a consumidores e empresas. Mensagens simulam comunicações oficiais e informam supostas reclamações, notificações ou processos administrativos com o objetivo de induzir vítimas a fornecer informações pessoais, realizar pagamentos ou acessar links maliciosos. Em Caxias, movimentação intensa na ERS 122, com pontos de congestionamento para quem vem de Flores da Cunha a Caxias do Sul. Na 122, ainda por a próxima Brinox, movimentação intensa com fluxo de velocidade reduzida. Pedestre morre atropelado na BR-386 e motorista foge sem prestar socorro em Soledade. Copom define taxa Selic nesta quarta em meio a sinais mistos sobre a inflação. Indicadores reforçam projeções de redução, mas fatores como conflito no Oriente Médio seguem no radar das discussões. Áustria bate recorde histórico de 41 graus em Viena. País europeu registrou seu quarto julho mais quente da história. Quarta-feira terá sol entre nuvens, máxima de 20 graus, pancadas de chuva à tarde, com 77% de chance de precipitação. Caxias do Sul deve registrar chuva fraca e isolada, acumulando pouco mais de 4 milímetros ao longo desta quarta-feira. João Fonseca começa a sequência de torneios em quadras duras contra um adversário tão duro quanto o piso, onde será disputado o Master 1000 de Montreal. O brasileiro enfrenta o grego Stefanos Tsitsipas. Nesta quarta-feira acontece o jogo a partir do meio-dia pelo horário de Brasília.

0: Bob Dylan, Everything is Broken, no inigualável Bob Dylan. A gente encerra a primeira parte do Café Passado com o original. Até aqui a gente veio com versões do Bob Dylan, né? Guns com Knock on Heaven's Door, Rolling Stones com Like a Rolling Stone e também a versão em português de da música do Bob Dylan, em português chamada Negro Amor, uma tradução feita ainda por Caetano, né, gravada por Gal Costa e também pelos Engenheiros do Havaí. E encerramos então com Everything is Broken. Quarta-feira mantém padrão de abafamento e umidade em Caxias do Sul e na Serra Gaúcha como um todo. O dia começa com temperaturas amenas. Temos aí na casa dos 15 graus nos campos de cima da serra, 16 graus na serra mais baixa e com o termômetro subindo até os 20 graus no período da tarde. O sol aparece entre muita nebulosidade, mas a instabilidade ganha força entre a tarde e a noite de hoje, trazendo pancadas isoladas de chuva que somam cerca aí de 4 milímetros, com 77% de probabilidade de chover na serra. O vento sopra do quadrante norte, com rajadas que podem atingir até 29 km por hora na região. No estado, as precipitações seguem irregulares e com baixos volumes de forma geral. No entanto, a Metsul faz um alerta importante. A partir da tarde de quinta-feira, portanto, a partir de amanhã e durante a sexta, o avanço de uma frente fria trará alto risco de temporais severos com chuva forte, vento e posterior queda acentuada nas temperaturas para o fim de semana. Vou aproveitar hoje o dia agradável, mas fica de olho no céu ao longo da tarde, porque pode cair alguma água aí ao longo desta quarta-feira e quem sabe no final de semana devemos ter o retorno do inverno, que deu uma sumida, pelo menos uns 10 dias a gente não tem nem sensação de frio no estado do Rio Grande do Sul, em especial aqui na Serra Gaúcha. 16 graus em Caxias, Bento e Gramado, 15 graus em Vacaria. Bom dia, 7:30.
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4: Muita atenção no volante nessa quarta-feira. Sistema de fluxo intercalado de pare e siga operando na IRS 122, no quilômetro 135 em IP e do quilômetro 150 ao 160 entre IP e Campestre da Serra. Obras de fresagem e recomposição asfáltica. Também há possibilidade de pare e siga pontual na IRS 240 entre São Léo e Portão, do quilômetro 0 ao 12. A IRS 122 ainda exige cautela com estreitamento de pista em vários trechos. Em Bom Princípio, no quilômetro 33, São Vendelino, no quilômetro 38, em Farroupilha, nos quilômetros 57 ao 60, na travessia urbana de Caxias do Sul, dos quilômetros 72 ao 74 e ao 75. Em Flores da Cunha, quilômetro 113, em Antônio Prado, no quilômetro 124. Para fechar a lista de alertas, há fluxo em meia pista na RSC 453 entre Garibaldi e Farroupilha, entre os quilômetros 101 ao 121, obras de duplicação da rodovia. Na BR-470, no trevo de acesso ao Vale dos Vinhedos, até Carlos Barbosa, no entroncamento com a 446, dos quilômetros 220 ao 233, de olho no trânsito.
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4: Seja muito bem-vindo, 24 para as 8, 16 graus a temperatura, o tempo é encoberto na região serrana, de forma bastante geral, tempo encoberto em Caxias do Sul, não chove neste momento na maior cidade da Serra, de igual forma aí em Gramado, Canela, Bento Gonçalves, apesar aí da umidade e do tempo encoberto nesse início de manhã de quarta-feira. Lembrando que o nosso WhatsApp para você interagir é o 54 96 71 1065, 96 71 1065. Mandei sua mensagem, colabora aí com o Café Passado sempre aos longos no início das manhãs da conexão UX FM entre 7 e 8 da manhã, combinado? Cola lá no nosso perfil no Insta, tá sabendo, né? 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Então, na véspera aí do fim de semana de Dia dos Pais. Combinado? @UXFM, esse é o nosso perfil. Segue por aqui o Café Passado. Um bom dia para você.

Kravitz, Always on the Run. Agora 19 para as 8, 16 graus a temperatura em Caxias do Sul. 10 pequenas indústrias da Serra estão entre as empresas gaúchas que participarão ou participam, né, da imersão empresarial na Embraer, uma ação promovida pelo Sebrae RS. Elas são de Caxias do Sul, Bento Gonçalves, Flores da Cunha e São Marcos. Ao todo, são 18 companhias gaúchas que estão em São José dos Campos, em São Paulo, desde terça-feira, né? Ficam até quinta-feira para esse evento promovido, então, pela Embraer. Trânsito com fluxo reduzido, ou melhor, velocidade reduzida, né? Na BR-470, trecho entre Garibaldi e Bento Gonçalves, em especial da JBS até o trevo da Tela Sul, no entroncamento com a 453 em Caxias do Sul, BR-116, fluxo intenso, velocidade reduzida na região sul, no entroncamento aí com a Avenida São Leopoldo, na Perimetral Sul, sentido centro, bastante fluxo, mas não chega a ter congestionamentos. 4 casos de raiva herbívora são confirmados no noroeste do Rio Grande do Sul. Mega Sena acumula e prêmio chega a 150 milhões de reais para o próximo sorteio. Um homem armado foi preso em um campo de golfe de Donald Trump em Los Angeles antes da visita do presidente americano ao local, né, para participar de um jantar de arrecadação de fundos organizado pelo Comitê Nacional Republicano, informaram autoridades norte-americanas. Frente fria traz risco de temporais e tempo severo entre quinta e sexta-feira no Rio Grande do Sul. Instabilidade ganha força nas próximas 24 a 36 horas, abrindo caminho para uma virada brusca nas condições do tempo. Federação Gaúcha de Futebol confirma transmissão com imagens da divisão de acesso. Partidas serão transmitidas pelo canal do YouTube da FGF TV. Hoje temos partidas da Série A2 do Campeonato Gaúcho, começando 3 horas da tarde, com disputa serrana, Apafute e Esportivo no campo do SESI em Caxias do Sul. Depois, às 19 horas, o Veranópolis enfrenta o Brasil de Farroupilha no Antônio Davi Farina em Veranópolis. O Glória enfrenta o Passo Fundo hoje no Altos da Glória, 19 horas também. No mesmo horário, Aimoré e Santa Cruz. Bagé e Lajeadense, Aimoré e Santa Cruz é no Cristo Rei, né, na região metropolitana de Porto Alegre. Bagé e Lajeadense no Pedra Moura, 19h30, nesse mesmo horário. Pelotas e União Frederiquense fecham então essa rodada da Série A2. Jogos hoje à tarde, portanto. Boa sorte às equipes serranas. 4 delas se enfrentam hoje: Apafute, Esportivo, VEC e Brasil de Farroupilha. 16 para as 8, bom dia!

Lulu Santos, assim caminha a humanidade. 12 para as 8, 16 graus, a temperatura em Bento e Caxias. Mais de 2 mil mulheres em Caxias do Sul já aplicaram um novo método contraceptivo oferecido pelo SUS. Vias urbanas de Bento Gonçalves fluindo bem neste momento, exceto a Rua Florianópolis. Atenção em Bento Gonçalves, motoristas que circulam pela região, pela Zona Sul. Trânsito na Rua Florianópolis, do bairro Botafogo, segue com bloqueios para obras da Corsã. E gera bastante transtorno para aquela região, movimentadíssima região de Bento Gonçalves. Nesse momento, região central de Caxias, Rua Sinimbu, próximo à Praça Dante Alighieri, fluxo bastante intenso, mas não tem congestionamento neste momento. Prefeitura de Rio Grande reajusta salários dos professores da rede municipal. O aumento de 1,22% começou a ser depositado na folha de agosto e também beneficia aposentados. Itamaraty dispensa embaixador da Argentina e rebaixa a relação com o país vizinho. Diplomatas avaliam que decisão dos Estados Unidos de tirar visto de embaixadora do Brasil é anômala e grave. Chuva de hoje ocorre de forma mal distribuída e com baixos volumes em todo o estado do Rio Grande do Sul. Instabilidade não atinge todas as cidades de forma simultânea, garantindo um momento sem chuva no estado. Cidades sedes da Copa do Mundo de 2026 nos Estados Unidos cobram milhões prometidos pela FIFA. Representantes afirmam que a entidade prometeu $1 milhão, mas os recursos não foram repassados aos municípios.

Supergrass, alright, 8 para as 8. Reunião debaterá riscos de desastres climáticos na linha Alcântara, em Bento Gonçalves. Encontro rola agora, sexta-feira, dia 7. E apresentará estudos técnicos do Ministério Público Federal e ações da Ceram, a Companhia Energética Rio das Antas, e também da Defesa Civil na região serrana. Pertinho ali, Ponte de Cotiporã segue sem previsão de liberação. Técnicos da Prefeitura de Cotiporã, né? Ponte que liga Bento Gonçalves a Cotiporã, uma das rotas aí importantes até, especialmente em época de safra, afirmam que é preciso o rio baixar ainda mais para a conclusão de laudo, que irá definir quais as necessidades de reforma da ponte. Lajeado estabelece regras para a circulação de bicicletas elétricas e ciclomotores. Oktoberfest Blumenau 2026 vai ter 5 mil metros quadrados a mais de espaço na Vila Germânica. Guerra no Oriente Médio. Netanyahu nega ter aceitado o plano de Trump para Gaza e condiciona a retirada militar ao desarmamento total do Hamas. Sob influência do Super El Niño, Rio Grande do Sul se prepara para a nova sequência de instabilidades. Aquecimento atípico no Pacífico Equatorial sustenta padrão de alta umidade e variação térmica no Rio Grande do Sul. Mercado financeiro, o dólar comercial encerrou o dia ontem em alta de 0,87%, valendo R$ 5,13. O euro subiu mais, 1,05%, valendo agora R$ 5,91. Bitcoin operando em alta de 1,89%. Ou melhor, 1,28% agora, valendo R$ 329.450. O B3 da Bolsa de Valores de São Paulo teve uma leve queda ontem de 0,06%, fechando o pregão em 177.894 pontos.

0: Eu quero sempre mais. Ira com a Pitty no acústico MTV do Ira, fechando o Café Passado nessa manhã de quarta-feira, 5 de agosto. Sou Jonathan Zanotto, agradeço a sua companhia e a sua audiência. O Café volta amanhã às 7, sempre com muito serviço, informação e clássicas do pop rock nacional e internacional. Eu convido você a permanecer sintonizado na UCFM, porque eu volto depois do intervalo cultural para tocar o Play na manhã de hoje. 2 para as 8.
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graus é a temperatura na região serrana nessa manhã de quarta-feira, de tempo nublado, né? Bastante nebulosidade, temos um céu encoberto em praticamente toda a região da serra, expectativa de pancadas isoladas de chuva ao longo dessa quarta-feira, com aberturas de sol também ao longo do dia. Seja muito bem-vindo ao Play Mix FM, eu sou o Jonathan Zanotto por aqui até às 11 horas da manhã, segue com muita música, pitadas de serviço e informação até às 11, portanto, convido você a interagir com a gente pelo WhatsApp, 9671-1065, 9671-1065, esse é o nosso WhatsApp, cola lá no nosso perfil no Insta também, @uxfm, tá rolando o Promochef Dia dos Pais, dá tempo de você participar e faturar um presentão para você presentear o seu pai neste domingo, Dia dos Pais. Combinado? @UXFM de quebra, me segue por lá também. @JohnnyZanotto está liberado para você interagir através das redes com a gente. Combinado? Para abrir o play dessa manhã, Simon Bijawin com Before We Fly. Bom dia, 8 e 4. Temperatura marcando 16 graus.

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0: Hot Chip com Hungry Child, Young Blood, Hello Heaven, Hello, Break Machine, Street Dance, Might Might, Boston, So Sad to Say, Simon Bijawi com Before We Fly. Mix FM agora 28 para as 9.
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2: Nas últimas semanas, o nome de Boy George, vocalista do Culture Club, apareceu no centro de uma série de polêmicas. No fim de julho, Boy George publicou nas redes sociais We Will Dance Again, também divulgada como Odnir Cod. Com base pop reggae, a faixa foi apresentada pelo cantor como uma homenagem às vítimas e aos sobreviventes do ataque do Hamas ao Festival Nova em outubro de 2023. A repercussão cresceu por causa da posição política adotada na letra. Boy George rejeita a classificação das operações israelenses em Gaza como genocídio. Defende que se trata de uma guerra e critica músicos que se manifestaram publicamente em apoio à causa palestina. O fragmento da canção diz: "Você diz genocídio, eu digo guerra." E isso tornou-se o centro das discussões nas redes. Após as críticas, o artista afirmou que a música é pró-paz e negou não ter compaixão pelos palestinos. Segundo Boy George, a composição nasceu das emoções provocadas por uma visita à exposição sobre o Festival Nova e por conversas com sobreviventes e familiares de vítimas. Ele também declarou estar abalado com a perda de vidas inocentes dos dois lados do conflito.

0: 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Agora 9:06.
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5: O Red Hot Chili Peppers acaba de colocar mais um hit no seleto clube das músicas com mais de 2 bilhões de reproduções no Spotify. Can't Stop, lançada em 2002 no álbum By The Way, ultrapassou a marca em julho deste ano. A faixa se junta a dois dos maiores clássicos da banda que já haviam alcançado recentemente o mesmo número, Californication e Under the Bridge. Ao todo, Red Hot Chili Peppers soma 7 músicas com mais de 1 bilhão de streamings no Spotify, provando que seu rock and roll ainda marcando presença constante nas playlists também da nova geração. Além dos 3 hits que já ultrapassaram os 2 bi, completam a lista Other Side, Scar Tissue, do álbum Californication, Snow, de Stadium Arcadium, e Danny California, que entrou para o clube do bilhão em abril deste ano.

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1: Conectada com o que move você, o Xfm agora 9:12, temperatura marcando 16 graus, tempo encoberto na região serrana nessa manhã de quarta-feira, 5 de agosto. Eu sou o Jonathan Zanotto, por aqui no comando do Play até às 11 horas da manhã. Você interage e participa pelo WhatsApp 54-9671-1065, 9671-1065. Agora tem Ravi com Only Lover.

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5: Marty Friedman, um dos guitarristas mais influentes do metal, volta ao Brasil em novembro para duas apresentações. O músico toca no dia 11 no Manifesto Bar em São Paulo, no dia 12 no Jokers em Curitiba. Ex-integrante do Megadeth, Friedman ficou marcado por sua participação em álbuns clássicos como Rust in Peace, Countdown to Extinction e Euthanasia. Agora, ele traz ao país a turnê chamada Live Drama, que percorre diferentes momentos da sua carreira solo e também celebra 34 anos do álbum Sense. Friedman está acompanhado pela atual banda japonesa, formada por Naoki Morioka, Wakazaimon e Chaji. A proposta do espetáculo vai muito além do virtuosismo. Os shows combinam peso, melodias instrumentais, elementos da música japonesa e momentos de interação entre os músicos. As apresentações terão a abertura do trio japonês chamado Asterisk. Os ingressos para os shows de Friedman no Brasil estão à venda no site Clube do Ingresso. Pode lembrar que ano passado, né, o Marty Friedman percorreu aí. Fez pelo menos um show com o Kiko Loureiro, né, nas apresentações do Kiko Loureiro, na turnê brasileira do show instrumental do último disco do Kiko Loureiro. Ele fez, junto com o Kiko, uma apresentação em São Paulo. Ele retorna agora, então, em novembro, ao Brasil.

0: com Mary Jane por Ingratidão, Disclosure com Sam Smith, Latch, José González, Hurt Bat, Dr. Tom com The Pickle e Canvas, Se Você Sentir Saudades. Ux FM agora 10:07.
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3: A próxima aula preparatória gratuita promovida pela UX para estudantes que farão o Enem será no próximo sábado, 8 de agosto. O tema do encontro, que ocorre no Bloco J do Campus Sede, será Língua Portuguesa. As inscrições já estão abertas e podem ser feitas em ux.br. As vagas são limitadas. 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
7: Atenção apenas aos trechos em obras. Na 122, há estreitamento de pista em vários pontos entre Bom Princípio, São Vedelino, Farroupilha, Caxias do Sul, Flores da Cunha, Antônio Prado, Ipê e Campestre da Serra. Em alguns locais, o sistema é de pare e siga, então vale reduzir a velocidade e ter um pouco mais de paciência. Na 240, entre São Leopoldo e Portão, também há estreitamento com eventuais bloqueios rápidos. Já na 453, entre Garibaldi e Farroupilha, e na BR-470, entre Bento Gonçalves e Carlos Barbosa, as equipes seguem com serviço de manutenção.
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9: Uma das maiores ou uma das músicas mais emblemáticas do Led Zeppelin fez sua estreia ao vivo em um momento histórico da banda. Primeira apresentação de Immigrant Song ocorreu durante o show do grupo no Bath Festival of Blues and Progressive Music em junho de 1970. E agora pode ser conferida em imagens raríssimas disponibilizadas online. Todas as filmagens conhecidas registradas em 16mm pelos cineastas Peter Whitehead e Ernie Vince foram reunidas pelo arquivista Led Zeppelin Film no YouTube, oferecendo aos fãs um registro precioso de uma das fases mais importantes da trajetória da banda. Além da estreia de Immigrant Song, o material apresenta textos clássicos como Dazed and Confused, Since I Have Been Loving You, Who'd I Love Love, Moby Dick, além de imagens de bastidores com Jim Page, Robert Plant, John Bonham. A qualidade técnica é limitada, parte das imagens está bastante escuro, o áudio é incompleto, já que não houve uma gravação multipista profissional do show. Mesmo assim, o registro tem uma enorme importância histórica. A apresentação ocorreu poucos meses após o lançamento de Led Zeppelin III e marcou uma espécie, ou Led Zeppelin III, né? Marcou uma espécie de ponto de virada para o grupo, que realizou seu maior show no Reino Unido até então, com direito a 5 bis e uma performance acústica de That's the Way.

0: Club com Karma Chameleon, Frank Turner, Recovery, The Killers, When You Were Young, Duran Duran com A Matter of Feeling, Charlie Brown Jr. Pontes Indestrutíveis, Bobby Caldwell com Game Over. Agora 19 para as 11.
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2: Com a temporada internacional de festivais entrando em uma nova etapa, as atenções da música eletrônica começam a se voltar para Tóquio. Uma das próximas grandes paradas do calendário será Ultra Japan, marcado para os dias 19 e 20 de setembro. O evento chega à 11ª edição no país, com grandes nomes internacionais, como novos encontros entre DJs e uma programação que também abre espaço para a cena japonesa. Mais do que uma festa de dois dias, a passagem por Tóquio ajuda a contar como um evento criado em Miami se transformou em uma das marcas mais globais da música ao vivo. O Ultra Japan será realizado no Tóquio Ultra Park, complexo montado na ilha artificial de Odaiba, na Baía de Tóquio. Os portões abrem no horário local 10 da manhã, né? O evento começa às 11, evento exclusivo para maiores de 18 anos. Ultra Japan estreou em 2014, primeira edição esgotou os ingressos com 8 semanas de antecedência e registrou mais de 42 mil entradas ao longo de 2 dias. 2 anos depois, já ampliado para 3 dias, o evento já supera 120 mil entradas acumuladas. E o evento deve aí movimentar a cena da música eletrônica no mundo inteiro a partir de sua realização no mês de setembro.

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0: Fuzz, Cachorro Grande, Que Loucura, Aerosmith, Dream On, Lola Young com Dealer e no Go Back Delivery, Ray Parker Jr., A Woman Needs Love. Era isso, fechou por aqui o Play da Manhã na Ux FM, vem na sequência Douglas Barreto pra tocar o Ux FM Revista. Forte abraço, eu sou o Jonathan Zanotto, tô de volta amanhã cedinho com um café passado. Forte abraço, uma ótima quarta, até amanhã, 11 em ponto.
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9: O rapper Predella, integrante do grupo Costa Gold, está sendo alvo de processos por não cumprir acordos de participações musicais, os chamados feats. Segundo relatos, entre 2023 e 2026, fãs e artistas pagaram entre R$1.500 e R$5.000 pelas parcerias, mas afirmaram que nunca receberam as gravações nem o reembolso. Alguns dos casos já foram parar na justiça e até boletim de ocorrência foi registrado. As vítimas dizem que confiaram na reputação do artista e consideravam esse tipo de parceria uma prática comum no cenário do rap. Em resposta, Predella confirmou que recebeu os pagamentos, mas afirmou que enfrentou problemas pessoais e financeiros que atrasaram as entregas. O rapper disse que pretende resolver os casos e promete apresentar novos prazos para concluir as colaborações. 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
1: Seja bem-vindo.
2: URGS FM conectada com o que move você está no ar. URGS FM Revista desta quarta-feira. Eu sou Douglas Barreto, falo ao vivo do campus sede da Universidade de Caxias do Sul, levando informação e música para toda a Serra. Para acompanhar as principais notícias culturais, siga a gente lá nas redes sociais, @UXFM, e também, se você quiser me acompanhar, é @DougBarreto. No site uxfm.com.br você encontra notícias, conteúdos exclusivos e toda a programação da UXFM. E a sua participação é sempre muito bem-vinda. Mande sua mensagem pelo WhatsApp 54996711065. Agora 11 horas e 6 minutos, 17 graus é a temperatura na Serra Gaúcha, e vamos abrir o programa de hoje com a nova música do Morrissey.

0: E hoje recebemos aqui no UX FM Revista o diretor de seguro de vida e educacional da empresa MDS, Pedro Monteiro. Um tema que interessa tanto a quem está estudando quanto às famílias. Como garantir que a educação não seja interrompida por imprevistos financeiros? Vamos entender como funciona o seguro educacional, quais situações ele cobre e por que esse tipo de planejamento pode trazer mais tranquilidade para quem investe no futuro. Pedro, seja muito bem-vindo.
1: Olá, muito obrigado pela oportunidade de falar com todos.
0: Muita gente nunca ouviu falar, né, sobre seguro educacional. Explica pra gente como que ele funciona e para quem ele é indicado.
1: Muito bem. O seguro educacional nada mais é do que uma proteção financeira para os alunos em caso de morte ou invalidez do responsável financeiro ou até perda de emprego. Porque ocasiões, às vezes, dessas acabam impedindo com que a família tenha a condição financeira de manter os estudos. E o seguro garante isso. Então, aquele aluno que contrata efetivamente o seguro educacional, ele tem garantido, através da cobertura do seguro, o cumprimento, ou digamos assim, a finalização do curso até o final. A universidade acaba dando a garantia de que ele vai ter o estudo até o final através do seguro.
0: Hoje muita gente vive com um orçamento apertado, né? Uma realidade, infelizmente, do brasileiro. Em quais situações esse seguro realmente faz a diferença para evitar que o aluno precise abandonar os estudos?
1: Vamos dar um exemplo. Hoje, até pela situação do país e pela economia, efetivamente, tem muitas pessoas que acabam perdendo o emprego, né? E quando a pessoa perde o emprego de forma involuntária, o seguro acaba cobrindo de três a quatro mensalidades em caso da perda do emprego. Então, a instituição acaba recebendo, através do seguro, este benefício e dá a bolsa para o aluno durante aquele período. Ou seja, ele não se evita a inadimplência e evita aquela preocupação financeira da família durante esse período.
0: Mais tranquilidade, né? Tanto para um ambiente. E muitas vezes acontece, e já teve casos, né, de relatos, de perdas familiares, né? Como um pai e uma mãe que eram quem sustentava aquela educação, e o adolescente fica sem guia, digamos assim, né? Também é um fato que pode acontecer.
1: Sem dúvida, você vê que às vezes a perda de um familiar, o responsável financeiro, às vezes o provedor da família, né? Impede com que determinado padrão acabe acontecendo, né? De fato, às vezes, né, alguma fatalidade, como a perda do responsável financeiro, acaba impedindo a continuidade do estudo, né? E nesse caso, o seguro, ele acaba cobrindo isso, ele dá garantia de que aquele aluno vai conseguir seguir efetivamente, né, com o cumprimento de todo o curso, sem nenhum problema. Apesar de ter todo aquele dano emocional da perda de alguém da família, você tem ainda a preocupação financeira. No caso do seguro, a preocupação financeira ela não vai ter, porque ele vai ter a garantia de que não precisa abandonar a escola ou a universidade para continuar e finalizar o seu curso.
0: Agora eu quero um conselho, né, para os ouvintes, para quem está pensando em contratar. O que a pessoa deve avaliar para escolher uma cobertura que faça sentido, né, para ela? Não sei se tem algumas modalidades, enfim, gostaria que o senhor explicasse.
1: Normalmente o seguro ele pode ser contratado por ciclo, ou pelo período todo. No caso da universidade é muito comum a contratação do curso integral, né? Porque para ter a garantia de novo que a pessoa possa seguir efetivamente e ter ali a finalização do curso todo, né? Então você pega, por exemplo, um curso de direito, vamos imaginar que seja um exemplo, né? A pessoa vai ter a garantia através do seguro de seguir o curso todo, mesmo que eventualmente ele venha a ter a perda do responsável financeiro no primeiro ano, por exemplo, né? Então acaba sendo extremamente importante. E a gente sempre fala, às vezes a questão da pessoa não fazer o seguro é única e exclusivamente por desinformação. Então a gente orienta que procurem todos os canais da UX. A gente tem hoje no site, a gente tem a UX virtual, que tem uma série de informações. A gente tem o Seguro UX, mdsgroup.com, que são canais que trazem uma série de esclarecimentos para que a pessoa efetivamente, em não fazendo e optando por não fazer, seja porque entendeu que não gera benefício e não por desinformação.
0: O senhor falou os canais, mas para quem se interessou depois desse nosso bate-papo, né? Depois das suas explicações, como contratar o seguro educacional, né? É direto em uma plataforma? Como é que funciona?
1: Exatamente, ele vai buscar lá através da UCS virtual, lá vai ter toda a orientação. A gente através do site também tem uma ajuda com perguntas e respostas, nível de esclarecimento, de dúvidas e etc. E temos também o nosso e-mail, né, que é o segurouks@mdsgroup.com, que é o atendimento que a MDS dá para os alunos da UCS para poder prestar todo o esclarecimento. Como a gente sempre diz, se resolver não contratar é por que entendeu que não tem sentido, não por falta de informação efetivamente.
0: Certo. Pedro Monteiro, muito obrigado pela participação aqui na UCS FM, né? E as portas estão sempre abertas.
1: Obrigado pela participação e alerta aos alunos, não deixem de ter a informação. Às vezes é mais importante a gente ter informação do que a ignorância do assunto, né? Que às vezes acaba protegendo de forma definitiva a continuidade do estudo.
0: Certo. 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

0: 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Weezer, Buddy Holly, fechando o primeiro bloco do Revista desta quarta. Ainda rolou Green Day, Smash in the Like Belush, música de 2025. E começamos o programa com Morrissey, Notre Dame, música nova do cara. 16 graus é a temperatura neste momento aqui na Serra. Quarta-feira segue com tempo abafado e alta umidade. Caxias do Sul, máxima de 18 graus nesta tarde, com chuva leve. Bento Gonçalves, tarde abafada com máxima de 21 graus, a risco de pancadas isoladas em Bento. Vacaria, a tarde registra até 17 graus com instabilidade. Região das Hortênsias, os termômetros chegam aos 19 graus hoje à tarde com tempo fechado. Torres, no litoral norte, céu nublado com 20 graus à tarde. Porto Alegre, mormaço predomina. A máxima atinge 23 graus hoje à tarde. Fique atento, então, a instabilidade aumenta nas próximas horas, trazendo risco de pancadas mais fortes entre a tarde de hoje e a quinta-feira. E atenção para o final de semana. No sábado, a chuva ainda persiste na Serra Gaúcha, com máximas com até 18 graus, enquanto a capital e litoral ficam com o tempo nublado. Já no domingo, o sol volta a aparecer entre nuvens em todo o estado do Rio Grande do Sul, mas o frio ganha força com madrugadas geladas, registrando mínimas entre 4 e 8 graus nas cidades da Serra Gaúcha. 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
5: A Disney e o TikTok anunciaram uma parceria inédita que vai permitir aos criadores de conteúdo usar personagens e cenas de filmes e séries da empresa em vídeos curtos. Entre os títulos disponíveis estão produções da Pixar, Marvel e Star Wars. Parte desses vídeos também será exibida no Disney Plus e uma nova aba chamada Verts, voltada ao público que consome conteúdos em formato vertical. Será a primeira vez que vídeos do TikTok que chegam a outra plataforma de streaming. O projeto começa em fase de testes nos Estados Unidos e deve ser expandido para outros mercados. A parceria acompanha uma tendência do setor. Cada vez mais serviços de streaming apostam em vídeos curtos para atrair novos espectadores, especialmente o público mais jovem. 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
2: UX FM conectada com o que move você, agora 29 para o meio-dia. E neste sábado, dia 8 de agosto, será realizada a próxima aula preparatória gratuita, promovida pela UX para estudantes que farão o Enem. O tema do encontro, que ocorre no Bloco J do Campus Sede, será a língua portuguesa. As inscrições já estão abertas e podem ser feitas em ux.br. As vagas são limitadas. E hoje é uma data marcante para a história do rock. Em 1966, os Beatles lançavam Revolver, álbum que revolucionou a música. Um ano depois, o Pink Floyd estreava com The Piper and the Gates of Dawn, um dos discos que ajudaram a definir o rock psicodélico. A data também celebra os 67 anos de Pat Smear, guitarrista do Foo Fighters e ex-integrante do Nirvana, além dos 64 anos de João Baroni, baterista dos Paralamas do Sucesso e um dos grandes nomes do rock brasileiro. E hoje também marca os 34 anos da morte de Jeff Porcaro, baterista e fundador do Toto, considerado um dos músicos de estúdio mais influentes da história. Vamos então com Toto, aqui no UX FM Revista.

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E assim chegamos ao fim do Mix FM Revista desta quarta com Foo Fighters, The Pretender. O guitarrista da banda, Pat Smear, comemora 67 anos hoje. Ele tocou também no Nirvana. Neste último bloco ainda ouvimos Pink Floyd, The Beatles, Paralamas do sucesso, Fito Paz, e começamos com Toto.

Eu sou o Douglas Barreto, muito obrigado pela companhia. Na sequência, aqui na UX FM, Luciano Pettorini com o Tempero Brasileiro. Uma excelente quarta-feira, UX FM 5 para o meio-dia.

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2: XFM conectada com o que move você. Boa tarde, bom almoço. Agora meio-dia e um. Eu sou Luciano Pettorini, ao vivo, direto do campus da UX, para as emissoras da Conexão UX-FM, começando o Tempero Brasileiro até uma, e o melhor da MPB de todos os tempos. Começando com o Djavan, Oceano.

0: XFM, o melhor da MPB de todos os tempos. Gilberto Gil, Beck em Bahia, Ed Mota, Azul da Cor do Mar, a Maria Rita, Encontros e Despedidas, Fernanda Takai, Canção do Filme, o Jorge Benjor com W Brasil, Los Hermanos, Todo Carnaval Tem o Seu Fim e o Djavé com Oceano. Intervalo Cultural, XFM, meio dia e meia.
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1: XFM conectada com o que move você. 26 para 1, abrindo o último bloco do Tempero com Van

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0: nossos tempos, fechamos o tempero com os garotinhos, nossa resenha, o crioulo, ainda há tempo. Pitanga em pé de amora, choro Black Allen, como eu te quero, teve Camila Inês e Gotas de Oceano, e lá no começo o Vanguard com Pra Onde Eu Devo Ir. Amanhã tem mais tempero, já já vai rolar o Playux FM, intervalo cultural, agora 4 para 1.
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2: Ux FM conectada com o que move você. Boa tarde, 1h01. Eu sou Luciano Pettorini, ao vivo, direto do campus da Ux, para as emissoras da Conexão Ux FM. Começando mais uma edição do Play Ux FM. Vamos até as 4, com o melhor do pop rock de todos os tempos. Abrindo o programa com o Jota Quest, na sua versão de Acenda o Farol.

0: 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Este é o Midnight Oil com Surf's Up Tonight. Rolou para Lamas, uma brasileira, Told in the West Procat com All I Want, Cyndi Lauper, All Through the Night, o Blur com Girls and Boys e Jota Quest, Acenda o Farol. Intervalo cultural, Mix FM, 1h24.
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0: Marisa Monte, Arnaldo Antunes e Carlinhos Brau se reuniram no Rio de Janeiro para celebrar a pré-estreia de Tribalistas, o baú da hora fértil.

documentário, dirigido por Dora Jobim, que revela os bastidores da parceria musical entre os três artistas. O filme acompanha o processo criativo do trio, mostrando imagens inéditas, momentos de composição e a intimidade por trás das canções que marcaram a trajetória dos tribalistas. Durante o evento, os músicos destacaram a amizade e a sintonia artística que sustenta o projeto desde sua criação. Marisa Monte afirmou que o documentário convida o público a conhecer de perto a essência do grupo, enquanto Arnaldo Antunes e Carlinhos Brown ressaltaram a liberdade criativa e a força do encontro entre os três. A pré-estreia entregou a programação curta, festival que também contou com debates, exibições e atividades gratuitas voltadas ao cinema e ao audiovisual.

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1: 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Agora 1:30, abrindo o bloco com Architects.

0: FM e o melhor do pop rock de todos os tempos, fechando o bloco com Pública, Long Plays, o Arctic Monks, Do I Wanna Know, Peter Tosh, Don't Look Back, o Heartless Bastards com Parted Ways, Bon Jovi, Legendary e o Architects com Broken Mirror. Intervalo cultural, Ux FM, agora 6 para as 2.
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0: A próxima aula preparatória gratuita promovida pela Ux para estudantes que farão o Enem será no próximo sábado, 8 de agosto. O tema do encontro, que ocorre no Bloco J do campus sede, será Língua Portuguesa. 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As vagas são limitadas. 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A programação será disponibilizada em breve. 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
0: Glenn Hughes, lendário baixista e vocalista que marcou época no Deep Purple, anunciou sua aposentadoria dos palcos por tempo indeterminado. Aos 75 anos, o músico revelou que precisará passar por uma nova cirurgia cardíaca e, por recomendação médica, decidiu interromper todas as apresentações ao vivo. Em comunicado, Hughes afirmou que não tinha outra alternativa e destacou que sua saúde precisa ser prioridade neste momento. Conhecido como The Voice of Rock, Hughes construiu uma carreira de mais de 5 décadas, passando por bandas como Trapeze, Woody Purple e o Black Country Communion, além de uma sólida trajetória solo. O artista agradeceu o apoio dos fãs ao longo dos anos e disse ser grato por ter dedicado sua vida à música. O anúncio ocorre após meses de problemas de saúde que já haviam provocado o cancelamento de sua turnê norte-americana no início deste ano.

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1: 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Agora 2 em ponto. Boa tarde, eu sou Luciano Pettorini. 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No bloco com The Sheepdogs, Nobody But You.

0: O XFM, o melhor do pop rock de todos os tempos. A gente ouviu New Order com True Faith, o The Script, The Man Who Can Be Moved, Kike Ninko, Big Feelings, o Traveling Wilburys com Last Night, Red Hot Chili Peppers, Californication e ainda o The Sheepdogs com Nobody But You. 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Intervalo Cultural UXFM, 12h26.
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3: 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O Red Hot Chili Peppers alcançou mais um marco importante na era do streaming. O clássico Can't Stop, lançado lá em 2003 como um dos singles do álbum By The Way, ultrapassou a marca de 2 bilhões de reproduções no Spotify, consolidando-se como uma das músicas mais populares da banda. O feito reforça a força do catálogo do grupo e continua conquistando novas gerações de ouvintes mais de 2 décadas após o lançamento da canção. Com este resultado, Can't Stop se junta a outros grandes sucessos do Red Hot Chili Peppers, que já alcançaram números expressivos na plataforma, confirmando a relevância da banda no cenário do rock mundial. Conhecida pelo riff marcante de John Frusciante e pela energia contagiante, a faixa permanece como presença constante nos shows do grupo e segue entre as mais ouvidas do repertório da banda, demonstrando sua popularidade e longevidade.

0: Vox FM, o melhor do pop rock de todos os tempos. Barão, amor, meu grande amor. O U2 com Sunday Bloody Sunday, Bob Marley, Buffalo Soldier, Hollow Green Day, American Idiot, a Nancy Gray com Kissed It, e ainda o Joe Charles Garden. Intervalo cultural, Vox FM, 3 para as 3.
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0: Fãs do Led Zeppelin ganharam um verdadeiro presente com a disponibilização online de mais de 80 minutos de imagens restauradas do histórico show da banda no Beth Festival in Blues and Progressive Music, realizado em junho de 1970. O material reúne cenas inéditas dos bastidores e da apresentação, incluindo a primeira execução ao vivo de Immigrant Song, além de performances de clássicos como Whole Lotta Love, Dazed and Confused, Since I've Been Loving You e Mob Dick. As filmagens foram feitas em 16mm pelos cinegrafistas Peter Whitehead e Ernie Vince e permaneceram inéditas por décadas, tornando-se um dos registros mais procurados pelos admiradores da banda. Apesar das limitações técnicas da época, como trechos escuros e áudio incompleto, o material é considerado um importante documento da história do Led Zeppelin por registrar o momento decisivo da carreira do grupo, quando começava a se consolidar como uma das maiores bandas de rock de todos os tempos.

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1: FM conectada com o que move você. 3 horas, 3 minutos, 19 graus a temperatura, tempo nublado na Serra Gaúcha. Eu sou o Luciano Pettorini, segue a gente lá no @UxFM nas redes sociais. Abrindo bloco com Rosier.

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9: 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O Linkin Park anunciou o lançamento do documentário Unshattered, que retrata a trajetória da banda desde a perda de Chester Bennington até o processo de reconstrução que culminou na nova fase com a chegada da vocalista Emily Armstrong e também do baterista Colin Britain. Dirigido por Joy Hamm, o filme reúne imagens de bastidores, gravações em estúdio, registros inéditos e momentos da turnê From Zero World Tour, mostrando de forma íntima a retomada do grupo. A estreia mundial nos cinemas está marcada para 30 de setembro. Além do documentário, a banda lançará em 25 de setembro o álbum ao vivo Unshattered, live em São Paulo, gravado durante a apresentação realizada no Allianz Parque em novembro de 2024. O disco servirá como trilha sonora do filme e reunirá performances ao vivo de diferentes fases da carreira do Linkin Park, celebrando o reencontro da banda com os fãs

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0: Mix FM, o melhor do pop rock de todos os tempos. Fechando o Play Mix FM com o Albert Jones, Carrying the Weight. Ugly Kid Joy com Everything About You. Natiruts, presente de um beija-flor. Dirt Sound Magnet com Dead Inside. E ainda o Jimmy Ross, First True. Então, você tá ficando por aqui. A gente se fala amanhã ao meio-dia com o Tempero. Já já o Fernando Machado apresenta o BR-106. Um abraço, tudo de bom, força sempre, até mais. Intervalo Cultural, o XFM, 4 para as 4.
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5: E o Linkin Park vai levar aos cinemas no dia 30 de setembro o documentário Unshutter, que retrata o retorno da banda em 2024, 7 anos após a morte do Chester Bennington. Dirigido pelo Joy Hamm, o filme reúne imagens inéditas de bastidores, apresentações ao vivo e também entrevistas, mostrando a reconstrução do grupo com a chegada da vocalista Emily Armstrong e também do baterista Colin Burton. A produção acompanha desde as primeiras sessões em estúdio até o show de lançamento do álbum From Zero, na cidade de São Paulo, aqui no Brasil, além de destacar o processo de reinvenção vivido pelos integrantes. Paralelamente ao filme, a banda vai lançar a trilha Unshutter Film Soundtrack Live em São Paulo, com performances ao vivo e faixas exclusivas. Segundo Mike Shinoda, o documentário foi pensado para mostrar, de forma sincera e também intimista, como o Linkin Park encontrou um novo caminho após a perda de Chester, celebrando a resiliência e também o recomeço da banda.

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2: Mix FM conectada com o que move você. 4:02, 19 graus é a temperatura. Eu sou Fernando Machado e esse é o BR-106. Vamos até às 5, curtindo por aqui o melhor do pop rock nacional de todos os tempos. Abrindo com Legião Urbana, há tempos. BR-106 está no ar.

0: Táxi FM, o melhor do pop rock de todos os tempos. Rádio Táxi, Garota Dourada, fechando o primeiro bloco do BR. Teve ainda Blitz, Você Não Soube Me Amar, Lobão, Cena de Cinema, Jota Quest do seu lado, Kid Abelha com Lágrimas de Chuva. E tudo começou ao som de Legião Urbana há tempos. Intervalo cultural, UX FM agora 4h26.
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0: Lembram das Pussycat Dolls? Pois as meninas

estão de volta ao Brasil. O trio, formado pela Nicole Scherzinger, a Kimberly White e a Ashley Roberts, farão aí um show único, dia 30 de outubro, no Nubank Park, em São Paulo, como parte da turnê Pussycat Dolls Forever Tour. A venda geral dos ingressos vai começar já agora, nesta sexta-feira, pelo site da Eventim e também na bilheteria oficial. O repertório promete reunir sucessos, né, delas como Don't Ya, Buttons. E essa turnê celebra aí os 20 anos de carreira do grupo e acompanha também o lançamento do single inédito. Elas estão lançando música nova, que se chama Club Song, marcando então o retorno oficial das Pussycat Dolls aos palcos.

0: E o melhor do pop rock brazuca é o BR-106, que fechou com o Barão Vermelho, Declare Guerra. Teve ainda Cachorro Grande, Eu Pensei, Reação em Cadeia com Espero, Cidadão Quem, Dia Especial, Titãs com Provas de Amor e Capital Inicial abriu o segundo bloco com Não Olhe Pra Trás. Era isso, BR-106 fica por aqui, volta amanhã às 16h. Intervalo cultural, a sequência tem Via Expressa na Conexão UXFM. Agora 17h05.
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7: Atenção apenas aos trechos em obras. Na 122, há estreitamento de pista em vários pontos entre Bom Princípio, São Vedelino, Farroupilha, Caxias do Sul, Flores da Cunha, Antônio Prado, Ipê e Campestre da Serra. Em alguns locais, o sistema é de pare e siga, então vale reduzir a velocidade e ter um pouco mais de paciência. Na 240, entre São Leopoldo e Portão, também há estreitamento com eventuais bloqueios rápidos. Já na 453, entre Garibaldi e Farroupilha, e na BR-470, entre Bento Gonçalves e Carlos Barbosa, as equipes seguem com serviço de manutenção.
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2: Ux FM conectada com o que move você. Um minuto para cinco. Eu sou Fernando Machado, ao vivo para todas as emissoras da Conexão Ux FM. Em Caxias do Sul, 106,5. Em Bento Gonçalves, 89,9. Vacaria, 92,3. Campos de Cima da Serra. O Via Expressa está no ar. Vamos até às 7 fazendo a nossa playlist de final de tarde, início de noite, sempre com o melhor do pop rock de todos os tempos. Você pode seguir e interagir nas redes sociais, @uxfm. Vai lá no meu Instagram, que é o @ferpoprock, fique muito à vontade. Lembrando do nosso WhatsApp 96711065 e o nosso site uxfm.com.br. Abrindo com Balu, obrigada. So Cold. Via Expressa está no ar.

0: Rolling Stones. In the Stars, fechando o primeiro bloco de sons do Via Expressa desta quarta-feira. Teve ainda Marcelo Falcão, Vitória, The Chuck Brown Band, Lose Control, Crossroads, Soul Revival com Eternity, Speech com Clocks, In Sync With Mine, Louis Good com Better Way, e abrimos com Balu Brigada, So Cold. Intervalo cultural UX FM 5:27.
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1: O bloquinho que a gente fala um pouquinho da música que a gente vai abrir, né? Dessa vez, Western Girls, o maior sucesso dos Pet Shop Boys e um dos hinos do synth-pop dos anos 80. Ela foi lançada em sua versão definitiva em 1985 e a música conquistou o topo das paradas no Reino Unido e também nos Estados Unidos. Com uma mistura envolvente de sintetizadores, batida eletrônica e o vocal quase falado do Neil Tennant, a canção retrata a vida nas grandes cidades, explorando o contraste entre riqueza e pobreza, ambição, desigualdade social e a solidão em meio ao movimento urbano. O título faz referência ao West End de Londres, que é uma região conhecida pelo seu comércio, pelos teatros e o alto padrão de vida. Mais do que um sucesso comercial, Western Girls tornou-se um clássico por unir melodia sofisticada e uma letra inteligente e observadora, consolidando os Pet Shop Boys como uma das duplas mais influentes da música pop eletrônica. Com vocês, os rapazes da loja de animais. Western Girls, Pet Shop Boys, abrindo esse bloco aqui no Via Expressa.

0: FM e o melhor do pop rock de todos os tempos. Esse é o Rick Astley com uma clássica das pistas aí dos anos 90. Never Gonna Give You Up. O Rick Astley que apresenta um programa, né, de rock, pop de rock na BBC Radio 2, Londres. Michael Jackson com Bad, Phil Collins, Don't Lose My Number. O Prince com When Doves Cry e abrimos com Pet Shop Boys, Waste and Girls. E a Ux Livraria promove nos dias 10 a 21, de 10 a 21 de agosto, uma Feira do Livro. Esse evento é destinado para a comunidade acadêmica e também para a comunidade geral. Aí serão concedidos descontos de 15% a 50% em todos os livros. A Ux Livraria está localizada no Centro de Convivência da Ux Campus Sede e funciona de segunda a sexta, das 9h30 da manhã às 8 horas da noite. Intervalo Cultural Ux FM, agora 5 para 6.
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4: Até aqui o grupo disponibilizou dois poderosos singles.
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1: O XFM conectada com o que move você. 6 horas em ponto, hora do Almanac da Música, fatos e curiosidades do mundo da música aí que marcam esse dia 5 de agosto na história. Hoje o Greg Leskin, guitarrista do Guess Who, completa 80 anos. O Ed Ojeda, guitarrista do Twisted Sister, completa 71 anos. E o Pat Smear, né, guitarrista do Foo Fighters, completa 67 anos. Seguindo com os aniversariantes aí, né, o João Baroni, baterista dos Paralamas, hoje completa 64 anos. Enquanto Jennifer Finch, a baixista do L7, faria 60, né? Ela que nos deixou recentemente, após lutar aí contra um câncer de cérebro. Na história das perdas, na música e na cultura, 71 anos. Portanto, em 1955, morria Carmen Miranda. Ela tinha 46 anos, foi vítima de um ataque cardíaco. Anos depois, há 34 anos, 1992, falecia o Jeff Porcaro, baterista e fundador da banda Toto. Ele tinha 38 anos e também foi vítima de um ataque cardíaco. Há 4 anos, 2022, portanto, morria o Jô Soares, né, aos 84 anos. Já no cenário aí dos lançamentos fonográficos, há 60 anos, 1966, os Beatles lançavam Revolver, o sétimo álbum de estúdio da banda, né? Nesse álbum tem Yellow Submarine, entre outros. E no ano seguinte, há 59 anos, 1967, portanto, o Pink Floyd lançava o The Piper at the Gates of Dawn, né? O álbum de estreia do grupo, que tem uma semelhança com Beatles, assim, muito grande, inclusive, né? Bem diferente do que depois se tornou o Pink Floyd com uma banda assim, de rock progressivo e tal. Vamos abrir com Toto? Uma clássica chamada África.

Fim, She Wants, teve ainda os Paralamas do Sucesso, Melô do Marinheiro, L7 com Pretend We're Dead, o Foo Fighters com Everlong e o Toto com Africa. Previsão do tempo para essa quinta-feira indica um cenário de variação entre sol, aumento de nuvens, possibilidade de pancadas de chuva em parte do estado e também na serra, onde o tempo começa mais ameno, mas a nebulosidade aumenta ao longo do dia. Em Caxias do Sul, os termômetros devem variar entre 10 e 22 graus. Em Bento Gonçalves, a mínima prevista é de 8 graus, com máxima de 21 e chance de chuva isolada à tarde. Na região das

0: e máxima de 24 graus com tempo estável durante boa parte do dia e o aumento da nebulosidade no decorrer da tarde. De forma geral, a quinta-feira será marcada por manhãs frias na serra e também nos campos de cima da serra, enquanto o litoral e a região metropolitana terão temperaturas mais elevadas durante a tarde, sem expectativa de frio intenso. 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

You Won, fechando o Via Expressa desta quarta-feira. Teve ainda Turn I Blind com Jumper, o Paul McCartney com Let Me In, o Rush com New Road Man e o Supertramp com Breakfast in America. Era isso, Via Expressa desta quarta. Fica por aqui. Eu sou Fernando Machado. Tô de volta amanhã, 5 da tarde, para fazer isso aqui, ó. Trilha sonora de final de tarde, início de noite, na Conexão UXFM. Uma ótima noite de quarta-feira a todos. Cuide-se. Até mais.

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0: 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As notícias do governo federal que movimentaram o país no dia de hoje.
2: Olá, boa noite.
1: Boa noite para você que nos acompanha em todo o país.
2: Quarta-feira, 5 de agosto de 2026.
1: Vamos ao destaque do dia.
2: Lei consolida regras para o transporte rodoviário de cargas no país.
1: E estabelece o pagamento do piso mínimo do frete a motoristas. Gabriela Noronha.
3: A lei estabelece prazo de até 30 dias úteis para o pagamento do frete. Também estão previstas punições mais duras para empresas que contratarem fretes abaixo do piso mínimo.
2: Educação.
1: Desempenho de mais de 30 milhões de estudantes brasileiros passa por avaliação.
2: Divulgados os dados do Índice de Desenvolvimento da Educação Básica. Jéssica Gonçalves.
4: O IDEB permite acompanhar o desenvolvimento da educação básica brasileira. Os dados indicam a evolução da aprendizagem e a estrutura da rede de ensino.
1: E professores podem participar do Banco de Avaliadores do Programa Nacional do Livro e do Material Didático.
2: Eles vão ajudar a escolher as obras que irão para as salas de aula da Rede Pública de Ensino. Luciana Colares de Holanda.
5: Hoje são cerca de 20 mil profissionais cadastrados e os avaliadores são capacitados para atuar na avaliação das obras.
1: Hoje, na apresentação da Voz do Brasil, Mariana Jungmann e Luciano Seixas.
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1: Agora é lei. Estão em vigor novas regras para o frete dos caminhoneiros.
2: A lei trata do pagamento mínimo pelo transporte e medidas de fiscalização e punição em caso de não cumprimento.
3: A nova lei consolida regras para o transporte rodoviário de cargas no país e estabelece o pagamento do piso mínimo do frete a motoristas, com metodologia de cálculo pela Agência Nacional de Transportes Terrestres, a ANTT. Guilherme Boulos, ministro da Secretaria-Geral da Presidência, falou sobre a medida.
6: O piso do frete é o valor mínimo que um caminhoneiro, sobretudo um caminhoneiro autônomo, que trabalha para levar mercadorias e abastecer o povo brasileiro nos quatro cantos, é um valor mínimo que ele tem que receber por frete, por viagem que ele faz, por entrega que ele faz.
3: A lei estabelece ainda prazo de até 30 dias úteis para o pagamento do frete, além da atualização da tabela a cada 6 meses. Também estão previstas punições mais duras para empresas que contratarem fretes abaixo do piso mínimo, com multas que podem chegar a R$1 milhão. E para que seja cumprido o piso, o texto determina a obrigatoriedade da apresentação do Código Identificador da Operação de Transporte, CIOT, antes do caminhão iniciar a viagem, o que também impacta na fiscalização, como explica o ministro dos Transportes, George Santoro.
7: O CIOT também é um mecanismo de combate ao comércio ilegal de mercadorias, ao comércio feito sem nota fiscal. Ele vincula todo o transporte de mercadorias aos documentos eletrônicos fiscais.
3: Originalmente publicado como medida provisória, o texto passou por uma série de mudanças no Congresso Nacional, sendo aprovado no Senado em julho deste ano. Com a sanção, o texto vira uma regra permanente. Reportagem Gabriela Noronha.
1: O desempenho de mais de 30 milhões de estudantes brasileiros passou por uma nova avaliação de aprendizagem.
2: Foram divulgados hoje os dados mais recentes do IDEB, o Índice de Desenvolvimento da Educação Básica, e também as médias em português e matemática do SAEB, o Sistema de Avaliação da Educação Básica.
1: Os índices consideram os anos iniciais e finais do ensino fundamental e também do ensino médio na rede pública e privada.
2: O resultado foi anunciado pelo Ministério da Educação. Confira os detalhes na reportagem de Jéssica Gonçalves.
4: Para calcular o IDEB, que é o Índice de Desenvolvimento da Educação Básica, o MEC utiliza as taxas de aprovação coletadas pelo Censo Escolar, junto com o desempenho dos estudantes em língua portuguesa e matemática no SAEB, o Sistema de Avaliação da Educação Básica. O IDEB permite acompanhar o desenvolvimento da educação básica brasileira. O cálculo é feito por meio de uma escala que vai de 0 a 10. O índice dos anos iniciais do ensino fundamental passou de 6 em 2023 para 6,3 em 2025. Na rede pública, a pontuação foi de 5,7 para 6,1 em 2 anos. Para os anos finais do ensino fundamental, o IDEB nacional subiu de 5 para 5,3. Na rede pública, o indicador alcançou pontuação 5 contra 4,7 em 2023. No ensino médio, o IDEB passou de 4,3 para 4,5. Os dados indicam a evolução da aprendizagem e a estrutura da rede de ensino, que atende mais de 30 milhões de estudantes em todo o território nacional. Para o ministro da Educação, Leonardo Barchini, os resultados apontam qual deve ser a prioridade daqui para frente.
6: Toda a estratégia do Ministério da Educação, que é demanda do Plano Nacional de Educação aprovado em abril deste ano, é que a gente tenha um foco especial na aprendizagem.
4: Já o SAEB, o Sistema de Avaliação da Educação Básica, é aplicado a cada 2 anos para medir o desempenho de estudantes da educação básica por meio de testes e questionários. Em uma escala que vai de 0 a 500, no 5º ano do ensino fundamental, a nota em português passou de 207 para 215 pontos. Em matemática, de 218 para 227. Já no 3º ano do ensino médio, em português, o resultado foi de 269 para 272. Em matemática, de 263 para 268. Em 2025, foram avaliados quase 6 milhões de alunos em mais de 70 mil escolas. Reportagem Jéssica Gonçalves.
1: Estudantes que participam do processo seletivo do ProUni, o programa Universidade para Todos, podem conferir o resultado da segunda chamada.
2: O prazo para os pré-selecionados comprovarem as informações da inscrição começou hoje e vai até sexta-feira da próxima semana, dia 14.
1: A documentação exigida para essa comprovação deve ser apresentada diretamente na instituição de ensino superior para a qual o estudante foi pré-selecionado.
2: O resultado pode ser acessado pelo portal Acesso Único ao Ensino Superior, em acessounico.mec.gov.br.
1: O Ministério da Educação chama professores e especialistas de todas as regiões do Brasil para participar do Banco de Avaliadores do Programa Nacional do Livro e do Material Didático.
2: O programa é responsável pela distribuição de livros para estudantes e professores da rede pública de ensino. As obras são renovadas a cada 4 anos.
1: Confira na reportagem de Luciana Colares de Holanda.
5: Professores e especialistas de todo o país podem participar da escolha dos livros que vão para as salas de aula da rede pública de ensino. Estão abertas as inscrições para o Banco de Avaliadores do Programa Nacional do Livro e do Material Didático, o PNLD. Os selecionados vão avaliar as obras inscritas nos editais do PNLD Atos Finais, voltado às obras didáticas, e do PNLD Literário Equidade, destinado às obras literárias. Nessa etapa da seleção, terão prioridade professores de língua portuguesa, matemática, história, geografia, ciências, arte, educação física e língua estrangeira, pedagogos e profissionais formados em letras, com foco em literatura e formação de leitores, também terão preferência. De acordo com Anita Stefani, diretora de apoio à gestão educacional da Secretaria de Educação Básica do MEC, hoje são cerca de 20 mil profissionais cadastrados. O banco é atualizado constantemente e os avaliadores são capacitados para atuar na avaliação das obras.
8: Essa capacitação busca garantir que todos os participantes utilizem os mesmos referenciais durante a análise e utilizem, né, de uma forma correta as fichas de avaliação, contribuindo para a qualidade técnica.
5: A participação no Banco de Avaliadores do PNLD é voluntária e gratuita. E a diretora de apoio à gestão educacional, Anita Stefani, explica que os profissionais selecionados no processo de avaliação pedagógica têm acesso a diferentes oportunidades de aprimoramento e reconhecimento.
8: Ao avaliarem as obras, eles estão também se formando como analistas de materiais didáticos e críticos em conteúdos, seja para a elaboração de materiais para os seus estudantes, quanto para a aplicação dessas obras didáticas na sala de aula.
5: Para se inscrever, basta acessar a página da plataforma de avaliação pedagógica do PNLD no endereço PNLD avaliação.mec.gov.br e preencher as informações de perfil profissional. É preciso ter diploma de licenciatura plena ou de magistério reconhecido pelo Ministério da Educação e concluir um curso obrigatório disponível na própria plataforma. Reportagem Luciana Colares de Holanda.
2: E atenção para os prazos do Exame Nacional de Desempenho de Estudantes, o ENAD 2026.
1: Os inscritos para os cursos de bacharelado e tecnologia que tiveram o pedido de atendimento especializado negado podem recorrer da decisão até sexta-feira, dia 7 de agosto.
2: O recurso deve ser enviado pelo sistema ENAD, com a documentação que comprove a necessidade de atendimento, conforme as regras do edital. O resultado da análise será divulgado em 14 de agosto.
1: Um atendimento especializado é destinado aos participantes que necessitam de recursos específicos para realizar o exame.
2: As provas do ENAD 2026 para os cursos de bacharelado e tecnologia serão aplicadas no dia 29 de novembro.
1: O Serviço Geológico do Brasil faz o monitoramento das bacias hidrográficas brasileiras. Isso quer dizer que ele monitora a subida e descida dos principais rios do país.
2: O trabalho ajuda na agricultura, previne situações trágicas relacionadas a enchentes e orienta prefeituras em situações de seca, por exemplo.
1: Este ano, o Serviço Geológico do Brasil também faz parte do grupo de órgãos federais que está atuando no painel do El Niño e vem acompanhando e divulgando boletins sobre os impactos do fenômeno climático.
2: Sobre tudo isso, nós conversamos mais cedo com a chefe do Departamento de Hidrologia do SGB, Andréa Germano. Acompanhe. Doutora Andréa, bem-vinda à Voz do Brasil. É um prazer ter a senhora conosco aqui. Vamos falar então de El Niño, né? O Serviço Geológico do Brasil divulgou algumas previsões para as principais bacias hidrográficas do país para os próximos 3 meses. E aí eu queria começar então falando por região, começando aí pela região norte e, né, Amazônia. Os principais rios, pelo que eu já dei uma olhadinha, ainda estão nos níveis normais, mas já em situação de vazante. O que que a gente pode esperar para os próximos 3 meses?
9: Muito obrigada pelo espaço. O Serviço Geológico do Brasil agradece. O Serviço Geológico do Brasil é uma empresa ligada ao Ministério de Minas e Energia. E realmente a gente faz esse acompanhamento dos rios e monitoramento dos rios há 57 anos. Cobertura de toda a rede hidrometeorológica nacional e monitoramento de níveis de rios e volume de chuvas. A região norte hoje está nesse período, como você falou, já de vazante, né? Na sua normalidade, em todos os rios, na sua normalidade. E assim, o que preocupa é esse atraso do início das chuvas. Isso pode prejudicar aí a vazante, no caso, não ser mais crítica, né? Então, assim, esse atraso do período de chuvas realmente é hoje a nossa preocupação. Mas, por enquanto, na sua normalidade. A gente faz simulações, né, para caso não chova, caso chova. Então, a gente vai tendo esse acompanhamento diariamente num cenário de 3 meses para poder também ter providências, a Defesa Civil tomar providências logísticas para as ações do norte.
2: Quer dizer assim, se a gente já está com os rios em vazante e as chuvas atrasaram, a gente pode ter uma baixa mais acentuada, é isso?
9: Exatamente, essa grande preocupação.
1: E no Nordeste há um alerta sobre os níveis dos reservatórios, né?
9: Exatamente. O SGB, ele acompanha junto com a Agência Nacional de Águas os reservatórios, né, através do sistema de acompanhamento dos reservatórios do Nordeste, também dos 9 estados do Nordeste, também em Minas Gerais. Mas a situação hoje, 5 de agosto, é de normalidade também, 50%, 51% da sua capacidade, né? Então a gente está mantendo esse percentual desde abril. Então ainda não é uma preocupação a região Nordeste.
2: Muito bem, então vamos falar agora de Sul, onde o El Niño talvez seja a região onde talvez a gente já esteja sentindo essa questão do El Niño de maneira mais intensa, né, mais acentuada. Já há problemas de cheias e transbordamentos. Como é que deve ser o próximo trimestre por lá, onde o alerta é maior?
9: E como você falou, né, a previsão de chuvas acima da média do El Niño pode levar muitos os rios, já materializado agora no mês de julho. Tivemos muitas inundações. Para você ter uma ideia, mês de julho, no Sul, na região do Rio Grande do Sul, em média chover 130 milímetros, a gente teve localidades com 430 milímetros, provocando então grandes impactos aí de inundação, e a preocupação geralmente é essa de o solo já está muito úmido e ainda esse aumento das chuvas na região sul poder causar mais impactos de inundações na região sul.
1: Agora, no Cerrado e Pantanal, André, onde já costumamos ter seca nesse período, o que esperar para as bacias desses biomas?
9: Então, no Cerrado, na região sudeste, em termos de chuva, os modelos meteorológicos, que nós, do Serviço Geológico, a gente não trabalha com meteorologia, né? A gente usa a meteorologia para poder explicar a hidrologia. Mas os modelos de meteorologia estão muito discrepantes, vamos dizer assim. O que a gente entende agora, nesse momento, não dá para falar do cenário de chuva, mas nesse momento que realmente as temperaturas já estão muito elevadas, aí sim a preocupação é mais para a questão de incêndios florestais. Então, monitoramento de rios, ainda estamos na normalidade para
2: tudo outro, indicando pra ainda que Cerrado e Pantanal, em termos de águas, devem ficar ainda dentro da normalidade.
9: É, estamos já desde 2020, assim, com uma tendência de depreciação da capacidade dos rios na região do Pantanal, principalmente. Então, assim, na normalidade, já não digo que a gente já não vem vivendo muito tempo isso. Então, mas não vai ser mais crítico ou menos crítico este ano especificamente.
2: É, quando a gente fala, então, de mudanças climáticas, é disso que a gente fala, né? A gente vai observando uma mudança no comportamento natural, no comportamento da natureza ao longo do tempo, né? Não é só no trimestre, não é só no ano. Perfeito. Como a senhora disse, já vem desde 2020.
9: Perfeito,
2: né?
9: A gente não tem mais um Pantanal, uma região alagada há muitos anos. Então, isso realmente é um mudanças climáticas, não só o efeito de El Niño também, né? Então, sendo uma mudança climática que a gente vem evidenciando, principalmente nessa região.
1: Agora, doutora Andréia, como é que funciona esse monitoramento do Serviço Geológico do Brasil? Conta para o nosso ouvinte um pouco mais sobre como é esse trabalho.
9: O Serviço Geológico é um grande parceiro no campo e no escritório para fazer esse monitoramento, né? Além desse trabalho contínuo de monitoramento, de saber essas séries hidrológicas de longo período que nós monitoramos, a gente tem um serviço desde a década de 80, daí de realizar previsões hidrológicas, não só o momento atual, mas essas previsões hidrológicas, né, futuras. Começamos aí com bacias como Pantanal, Amazonas, e o Rio Doce, que são bacias mais lentas, mas depois dos booms, dos desastres, como a gente chama aí nos anos de 2011, 2012, 2013, a gente começou a fazer sistemas de previsão hidrológica em bacias mais rápidas e também com o advento também de todo um monitoramento automático muito mais especializado, né? Então, assim, o que a gente faz? Além desse monitoramento do campo, a gente no escritório recebe essas informações automáticas que vêm pelos satélites, né? Então, de hora em hora a gente está recebendo o nível dos rios, a quantidade de chuva, e rodamos modelos matemáticos, hidráulicos, hidrológicos, para fazer essas previsões. Aí você vai me dizer, então a gente consegue saber com muita antecedência se vai inundar? Depende da região hidrográfica, depende da resposta da bacia hidrográfica. Então, se há localidades que a gente consegue fazer essa previsão com 75 dias de antecedência, mas outras localidades, em bacias mais de alta declividade, com uma menor área de drenagem, com até 4 horas de antecedência. Mas o que permite, no caso de inundações, retirar as famílias, retirar, então, sim, permite, a gente salva vidas com esse monitoramento e com esse sistema de previsão hidrológica.
1: Muito bem, nós conversamos com Andréia Germano, chefe do Departamento de Hidrologia do Serviço Geológico do Brasil. Muito obrigado por sua entrevista aqui, A Voz do Brasil.
9: Muito obrigada a vocês. Até logo. Tchau, tchau.
2: A segurança no abastecimento de água passa também pela recuperação do meio ambiente.
1: Está aberta uma chamada pública para apoiar projetos de restauração ecológica e soluções voltadas à proteção de mananciais que abastecem grandes centros urbanos.
2: A chamada foi feita pelo Banco Nacional de Desenvolvimento Econômico e Social e deverá prever investimentos de 15 milhões e 20 milhões de reais com prazo de execução de até 48 meses.
1: As ações devem ter foco em restauração ecológica e em soluções baseadas baseadas na natureza para combater a escassez de água nas regiões metropolitanas, como explica o superintendente da área de meio ambiente do BNDES, Nabil Kadri.
10: As propostas enviadas devem incluir ações de restauração ecológico-produtiva utilizando vegetação nativa em áreas estratégicas para proteção dos recursos hídricos, incluindo nascentes, margens de rios e outras áreas relevantes para a conservação dos mananciais.
2: Os projetos deverão contemplar regiões do Distrito Federal e entorno, São Paulo, Rio de Janeiro, Ceará, Mato Grosso, Rondônia e Acre.
1: Mariana Dias Vilas Boas, pesquisadora do Serviço Geológico do Brasil, fala sobre a importância da recuperação e preservação de mananciais que abastecem grandes cidades.
11: Com a ampliação da vegetação, a gente vai ter uma maior taxa de infiltração, esses aquíferos vão ter mais água, vai chegar mais água também nos rios, através desses afloramentos das nascentes. Então, os projetos de recuperação, eles são projetos importantíssimos e têm uma relação direta com a segurança hídrica nas grandes cidades. E reduz as consequências de inundação, eu aumento a recarga dos aquíferos.
2: A chamada pública está aberta até o dia 9 de setembro e pode ser consultada no site do BNDES.
1: O Brasil assumiu a presidência pro tempore da Aliança para a Segurança, a Justiça e o Desenvolvimento.
2: A entidade reúne países da América Latina e Caribe.
1: Na reunião de cúpula em Brasília, o Banco Interamericano de Desenvolvimento anunciou $4 bilhões para as ações integradas de combate ao crime organizado na região.
12: A América Latina concentra 8% da população mundial e é responsável por um terço dos homicídios ocorridos no mundo, de acordo com dados da Polícia Internacional. Esses números levaram à criação da Aliança para a Segurança, a Justiça e o Desenvolvimento, composta por 23 países e 14 instituições, como a Interpol. Um encontro em Brasília discute estratégias de prevenção e combate ao crime organizado na América Latina e Caribe. No primeiro ano de atuação da Aliança no combate ao crime organizado, foram destinados $1,4 bilhões, o que corresponde a 60% dos recursos previstos para os 3 primeiros anos da iniciativa. A alta demanda dos países membros levou o Banco Interamericano a reavaliar os recursos destinados ao programa, elevando o montante para $4 bilhões. O ministro da Justiça do Brasil, Wellington Lima Silva, fala sobre a importância da aliança.
13: Nós estamos absolutamente convencidos da necessidade de intensificar essa interlocução com organismos multilaterais, estabelecer tantas quantas sejam as tratativas, as interlocuções necessárias para aperfeiçoar e aprimorar essa estratégia.
12: Um protocolo também foi assinado para o repasse de R$5 bilhões ao Brasil, que assumiu a presidência pro tempore da Aliança pelos próximos 12 meses. Reportagem Cleide Lopes.
2: O Comitê de Política Monetária, o Copom, reduziu a taxa Selic, que é a taxa básica de juros da economia, de 14,25% para 14% ao ano.
1: Em comunicado divulgado hoje, o Copom afirmou que o cenário internacional ainda exige cautela por causa das incertezas sobre os conflitos no Oriente Médio.
2: A taxa Selic influencia outras taxas de juros no país, como as taxas de empréstimos, financiamentos e aplicações financeiras.
1: E essas foram as notícias do governo federal.
2: Uma realização da Secretaria de Comunicação Social da Presidência da República.
1: Com produção da Empresa Brasil de Comunicação.
2: Fique agora com o Minuto do TCU. Em seguida, as notícias do Poder Judiciário e do Congresso Nacional. Boa noite.
1: Boa noite e até amanhã.
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14: Minuto do TCU.
15: O Tribunal de Contas da União avaliou a segurança e a identificação de usuários no portal GovBR. 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
14: 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Você vai ouvir agora notícias do Poder Judiciário.
16: Supremo Tribunal Federal começa a julgar se proibição a jogos de azar é compatível com a Constituição de 1988.
17: Presidente Lula sanciona projeto de lei que regulamenta relevância para admissão do recurso especial no STJ.
16: Acordo firmado entre Tribunal Superior Eleitoral e Advocacia Geral da União prevê boas práticas sobre o uso da inteligência artificial nas eleições deste ano.
17: Boa noite, eu sou Marcela Luiza.
16: E eu sou Walter Lima.
17: O plen...

0: se essa proibição, criada há mais de 80 anos, ainda é compatível com a Constituição Federal de 1988, ou se ela ficou ultrapassada.
1: Na prática, o Supremo vai decidir se a exploração de jogos de azar deve continuar proibida e punida pela legislação penal brasileira, ou se essa proibição é incompatível com a Constituição.
0: A decisão, porém, não tratará da regulamentação de cassinos ou da exploração comercial dos jogos, temas que devem ser abordados em outras ações que tramitam na corte.
1: O julgamento vai continuar na sessão plenária de amanhã.
0: O presidente da República, Luiz Inácio Lula da Silva, sancionou o projeto de lei que regulamenta a relevância para a admissão do recurso especial no Superior Tribunal de Justiça.
1: O projeto foi convertido na Lei 15.484 de 2026. Fátima Uchoa.
2: Com a relevância, segundo o presidente do STJ, ministro Herman Benjamin, o tribunal poderá concentrar esforços nos recursos que tratam de temas com maior impacto para a sociedade.
3: Não é de uma lei para atender interesses do Superior Tribunal de Justiça, mas da celeridade, da qualidade e da efetividade da prestação jurisdicional.
2: A nova lei deve tornar a prestação jurisdicional mais eficiente e permitir que o STJ concentre a atuação em casos com maior impacto jurídico, econômico, político ou social, que sejam importantes para uniformizar a interpretação da legislação federal, sem limitar o acesso dos brasileiros à justiça.
0: Tribunal Superior Eleitoral e Advocacia Geral da União assinam um acordo de boas práticas sobre uso da inteligência artificial nas eleições 2026.
1: O principal produto da parceria é o lançamento de um guia de boas práticas sobre o uso de IA no processo eleitoral. Fábio Ruas.
4: O documento vai servir como um manual de conduta com diretrizes técnicas detalhadas para partidos, candidatos, plataformas digitais, órgãos públicos e para a sociedade civil. O acordo ainda prevê a realização de cursos, seminários, workshops e eventos relacionados ao uso da inteligência artificial nas eleições, entre outras medidas.
0: Tribunal Superior do Trabalho mantém entendimento sobre desconto de dias parados em greves de longa duração.
1: Com a decisão, empresas vão poder descontar metade dos dias e trabalhadores vão ter de compensar a outra metade. Marla Lacerda.
5: A sessão de dissídios coletivos do TST autorizou duas empresas de Indaiatuba, no interior de São Paulo, a descontar metade dos 36 dias da greve realizada pelos empregados. Nessas situações, a Justiça do Trabalho admite, como regra adotada pela jurisprudência da Corte, a compensação da outra metade dos dias de paralisação. Esse entendimento, ele busca equilibrar o direito de greve com os efeitos da suspensão do contrato de trabalho durante o movimento. Para os ministros, o desconto integral dos dias parados pode gerar prejuízos econômicos excessivos aos trabalhadores.
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0: Uma boa noite.
1: E até amanhã.
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8: Eu sou Paula Groba.
9: E eu sou Humberto Pinheiro.
8: E estes são os destaques de hoje do Jornal do Senado, que começa agora.
9: Senado pode tornar hediondos e inafiançáveis crimes de pedofilia.
8: Pessoas com deficiência poderão ser consideradas idosas aos 50 anos.
9: Fim da aposentadoria compulsória como punição avança no CNJ e no Senado.
8: Boa noite.
9: Boa noite.
8: Crimes sexuais contra crianças e adolescentes podem passar a receber a punição mais rigorosa prevista na legislação brasileira.
9: O plenário do Senado pode votar o projeto que torna hediondos e inafiançáveis os crimes de pedofilia e outras violências sexuais contra crianças, adolescentes e pessoas vulneráveis. A reportagem é de Bruno Lourenço.
10: Projeto de lei aprovado na Comissão de Constituição e Justiça inclui no

0: dos crimes hediondos, condutas como a corrupção de menores, a satisfação de lascívia, caracterizada pela prática de atos libidinosos na presença de criança ou adolescente, a divulgação de cena de estupro de vulnerável e o compartilhamento de pornografia. A matéria também classifica como hediondos os crimes previstos no Estatuto da Criança e do Adolescente ligados ao tráfico internacional de crianças e à pornografia infantil, como defendeu a relatora, senadora Elisiane Gama do Maranhão.
1: Nosso relatório é pela aprovação do projeto de lei com a redação corrupção de menores, satisfação de lascívia mediante presença de criança ou adolescente, favorecimento da prostituição ou de outra forma de exploração sexual de crianças e adolescentes ou de vulnerável, divulgação de cena de estupro ou de cena de estupro de vulnerável, de cena de sexo ou de pornografia.
0: O senador Everton do PDT do Maranhão apresentou proposta semelhante e pediu que as duas matérias sejam analisadas em conjunto pelo plenário.
2: Em que eu propus o aumento da pena dos crimes cometidos contra a dignidade sexual quando praticados na presença física ou virtual de crianças, adolescentes e também cônjuge, companheiro ou parente de vítima, consanguíneo ou afim, em linha reta ou colateral até o quarto grau.
0: A CCJ aprovou um pedido de urgência para votação no plenário.
3: E a Comissão de Relações Exteriores iniciou as discussões sobre as barreiras da União Europeia à carne brasileira.
4: O grupo de trabalho que trata do acordo do bloco europeu com o Mercosul ouviu integrantes do governo e do setor privado. Repórter Pedro Pincer.
5: A partir de 3 de setembro, passam a valer novas regras da União Europeia sobre o uso de antimicrobianos na produção animal. O bloco exige que o Brasil consiga comprovar que a carne exportada não foi produzida a partir de animais submetidos ao uso de antimicrobianos proibidos pelas autoridades europeias. De acordo com o presidente da comissão, senador Nelsinho Trade, do PSD de Mato Grosso do Sul, é preciso ouvir os setores que podem ser afetados pelas normas e buscar soluções em conjunto com o governo e a iniciativa privada.
6: Setores que, porventura, venham a se sentir prejudicados nos acionam que nós iremos promover debates dessa natureza.
5: O chefe da missão do Brasil junto à União Europeia, embaixador Pedro Miguel da Costa e Silva, afirmou que o país terá de comprovar, por meio de auditorias, que consegue separar os produtos destinados ao mercado europeu e garantir que eles atendam às exigências do bloco. Representantes do setor privado afirmaram que o Brasil já dispõe da tecnologia necessária para fazer esse controle.
3: Aguarda votação no plenário um projeto que reduz para 50 anos a idade em que uma pessoa com deficiência seja considerada idosa.
4: O impacto do envelhecimento é maior para esse grupo de pessoas consideradas vulneráveis. Segundo a Organização Mundial da Saúde, pessoas com deficiência apresentam maior risco de desenvolver doenças crônicas, pior estado de saúde e, em alguns casos, podem morrer até 20 anos antes da população sem deficiência. Repórter Patrícia Oliveira.
7: O projeto que considera idosa uma pessoa com deficiência já a partir dos 50 anos, estende para esses indivíduos os mesmos direitos e a proteção garantidos às pessoas da terceira idade. A condição de idoso deverá ser definida por avaliação individual, médica, psicológica e social. Como destacou o relator do projeto na Comissão de Assuntos Sociais, senador Flávio Arnes, do PSB do Paraná.
8: Conforme a deficiência, podemos observar reduções na expectativa de vida que variam até algumas décadas para baixo. Se compararmos com a média da população, estamos longe de um patamar de igualdade.
7: Para o senador Paulo Paim, do PT do Rio Grande do Sul, relator na Comissão de Direitos Humanos, a proposta viabiliza a aplicação de conceitos de envelhecimento ativo específicos para pessoas com deficiência,
9: minimizando os possíveis impactos negativos do avanço da idade em um grupo social especialmente vulnerável.
7: O projeto que altera o Estatuto do Idoso já foi aprovado também na Câmara dos Deputados e está pronto para votação no plenário do Senado.
3: E a aposentadoria compulsória de magistrados pode deixar de ser uma punição prevista na Constituição. Depois de o Conselho Nacional de Justiça oficializar o fim dessa penalidade no âmbito administrativo, o Senado pode analisar uma proposta que muda a Constituição sobre o mesmo tema. tema.
4: A relatora, senadora Elisiane Gama, do Maranhão, afirmou que a decisão corrige uma distorção histórica. Repórter Pedro Pincer.
5: O Conselho Nacional de Justiça aprovou por unanimidade a proposta de resolução que acaba com a aposentadoria compulsória como a sanção disciplinar mais grave a juízes. A resolução aprovada segue entendimento da primeira turma do Supremo Tribunal Federal e também prevê a possibilidade da demissão como uma das hipóteses de punição. E o plenário do Senado pode votar uma proposta de emenda à Constituição que prevê o fim da aposentadoria compulsória como punição aos magistrados, promotores e procuradores e militares. De autoria do então senador Flávio Dino, atualmente ministro do Supremo Tribunal Federal, o texto foi aprovado pela Comissão de Constituição e Justiça em abril. A relatora, senadora Elisiane Gama, do Maranhão, afirmou que a decisão corrige uma distorção histórica.
10: É inadmissível o que a gente viveu ao longo da história do Brasil com esse tipo de prêmio para quem comete um crime, de que nós não podemos permitir castas de servidores públicos com privilégios.
5: Pelas novas regras, nos casos mais graves, o magistrado poderá ser colocado em disponibilidade com proposta de perda do cargo. Nessa hipótese, será imediatamente afastado das funções e passará a receber remuneração proporcional ao tempo de contribuição até a decisão definitiva do STF sobre a eventual perda do cargo.
3: Você sabia que nas eleições, os votos em branco e nulos não são transferidos para nenhum candidato e não podem cancelar uma eleição?
4: Na prática, quem escolhe uma dessas opções deixa a decisão para os demais eleitores. Conheça mais sobre esses dois tipos de votos com a repórter Marcela Cunha.
11: Voto em branco vai para quem está na frente? E uma maioria de votos nulos pode cancelar a eleição? A resposta para as duas perguntas é não. Para votar em branco, o eleitor aperta a tecla branco e confirma. O voto nulo acontece quando é digitado um número que não corresponde a nenhum candidato ou partido. Nos dois casos, o voto é excluído da contagem que define o resultado. Não é transferido, não beneficia nenhum candidato e não é somado ao vencedor. O consultor legislativo do Senado, Gilberto Guerzoni, explica como essas duas situações aparecem na urna.
12: Mas a gente já viu que reduziu bastante o número de votos em branco, né, já que a urna eletrônica abre uma tela, o eleitor tem que fazer alguma coisa de forma ativa ali, né? Ou ele propositalmente coloca um voto inexistente e confirma, o que leva à anulação do voto, ou ele tem que apertar a tecla de voto em branco.
11: Além de expressar uma decisão consciente, o voto nulo também pode ser resultado de um erro na digitação. Em 2026, serão 6 votos para deputado federal, deputado estadual ou distrital, 2 senadores, governador e presidente da República. Por isso, a recomendação da Justiça Eleitoral é levar uma colinha de papel.
3: E ao participar da abertura da exposição O Caminho do Voto, promovida pelo Tribunal Superior Eleitoral, o presidente do Senado, Davi Alcolumbre, afirmou que o processo eleitoral brasileiro está entre os mais confiáveis do mundo. Ele também elogiou a decisão do presidente do TSE, ministro Nunes Marques, de levar a mostra ao Congresso Nacional.
4: A exposição, aberta à visitação no anexo 1 do Senado, apresenta as etapas do sistema eletrônico de votação, do desenvolvimento das urnas à totalização dos votos e integra a programação da Semana Nacional do Sistema Eletrônico de Votação.
13: As pessoas que visitarem a exposição sairão daqui conhecendo melhor o percurso do seu voto e o papel que ele desempenha na construção do nosso país. Um Brasil comprometido com a democracia, com as eleições livres e diretas, com a alternância de poder e com a transparência no processo eleitoral.
4: Edição de Paula Grova e trabalhos técnicos de João Lira, o Jornal do Senado fica por aqui. Acompanhe agora as notícias da Câmara dos Deputados. Boa noite.
3: Boa noite e até amanhã.
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15: Câmara reforça a indenização por dano moral à vítima de violência doméstica.
16: Proposta facilita acesso de motoristas a postos de combustível nas estradas.
17: Projeto busca garantir saúde ginecológica de meninas a partir dos 10 anos.
18: Boa noite. Os deputados analisam proposta que visa assegurar a saúde ginecológica de meninas a partir dos 10 anos de idade no SUS. O projeto está em regime de urgência e pode ser incluído na pauta de votações do plenário a qualquer momento, como informa o repórter Antônio Vital.
19: Está pronto para ser votado no plenário da Câmara, projeto que torna a regra a primeira consulta ginecológica das meninas a partir de 10 anos de idade no SUS, o Sistema Único de Saúde. O projeto foi apresentado pelas deputadas Adriana Ventura, do Novo de São Paulo, e Grace Elias, do PL de Minas Gerais, com o objetivo de permitir que as meninas e suas famílias recebam orientações preventivas e adequadas sobre temas como vacinação contra o HPV, cuidados de higiene íntima, preparação emocional para a primeira menstruação e informações sobre métodos contraceptivos. A vacina contra o HPV é recomendada a partir dos 9 anos de idade. A proposta obriga o Ministério da Saúde a elaborar um protocolo para o atendimento ginecológico dessa faixa etária. As meninas deverão ser encaminhadas à primeira consulta quando houver sinais de proximidade da menarca, como é chamada a primeira menstruação. Além disso, determina que as secretarias estaduais e municipais de saúde providenciem a formação contínua dos profissionais da área, especialmente ginecologistas, para que estejam preparados para atender as meninas. O texto também estabelece que a consulta será acompanhada por um responsável e, quando necessário, uma equipe multidisciplinar, que poderá incluir psicólogos e enfermeiros. De acordo com a deputada Adriana Ventura, uma das autoras da proposta, o objetivo é reduzir a incidência de gravidez precoce na adolescência, evitar doenças sexualmente transmissíveis e contribuir para a prática de hábitos saudáveis.
20: Tanto a vacinação como a HPV, que é recomendado a partir dos 9 anos, cuidado de higiene íntima, preparação emocional para essa fase da primeira menstruação e demais, bem como informação sobre métodos contraceptivos. Isso é importante para prevenir gravidez precoce e outras complicações de saúde. Ele é muito simples, mas a gente acredita que ele pode provocar mudanças profundas na orientação das meninas brasileiras.
19: O projeto que torna regra, a primeira consulta ginecológica das meninas a partir de 10 anos de idade no SUS, ganhou o regime de urgência e pode ser votada a qualquer momento no plenário da Câmara, sem passar pela análise das comissões permanentes da Casa. Da Rádio Câmara, de Brasília, Antônio Vital.
21: Educação.
22: Jorge Sola, do PT da Bahia, defende projeto de sua autoria que regulamenta as escolas de saúde pública do SUS. A matéria já aprovada na Câmara e em tramitação no Senado reconhece instituições estaduais e municipais que formam profissionais, organizam estágios e apoiam residências.
23: Essa rede de escolas de saúde pública precisa e merece o seu reconhecimento, a sua regulamentação, para que dê, primeiro, mais visibilidade, mais estabilidade e maior capacidade de ampliar o orçamento destinado à formação de recursos humanos, ampliar o empoderamento dessas escolas para o ordenamento das práticas e dos estágios. Muitas vezes você tem a necessidade de organizar as vagas nos hospitais públicos, nos hospitais da rede do SUS para a formação profissional e até, né, definir políticas públicas que visem estimular a formação de profissionais que ainda temos uma carência.
18: Jorge Sola assinala ainda que as escolas têm papel central na organização dos processos seletivos para residências médicas e na formação de especialistas em áreas com carência no país. Para ele, a falta de um marco legal e de uma estrutura de articulação nacional limita o potencial das instituições.
22: Professora Luciane Cavalcante, do PSOL de São Paulo, é autora do projeto que isenta do imposto de renda professores e demais profissionais da educação básica e superior. Ela explica que a medida busca valorizar a categoria e ampliar os investimentos na educação.
18: A deputada afirma que o Brasil investe pouco em educação, paga baixos salários aos docentes e que muitos municípios não cumprem o piso nacional do magistério. Professora Luciane Cavalcante argumenta ainda que, assim como outros setores recebem incentivos fiscais, os profissionais da educação devem ser priorizados.
24: Esse projeto, ele visa colocar no centro do orçamento público e do financiamento das políticas públicas os profissionais da educação. Quase 30% de todo o rendimento dos profissionais da educação ficam retidos na fonte com o pagamento do imposto de renda. Os profissionais da educação já trabalham em várias escolas para poder complementar a sua renda. Eles trabalham com alto número de estudantes por turma, então eles precisam desse investimento.
21: Trabalho.
22: A Câmara aprovou o projeto de lei que limita a jornada máxima de trabalho dos psicólogos a 30 horas semanais, sem redução do salário. A repórter Maria Neves traz mais informações sobre o texto que já foi encaminhado para análise dos senadores.
0: Uma das autoras do projeto, a deputada Érica Cocai, do PT do Distrito Federal, explica que atualmente a lei que regulamenta a atuação dos psicólogos não prevê limite de jornada de trabalho. Com isso, eles ficam submetidos a 44 horas semanais. De acordo com a deputada, a categoria é a única entre os profissionais que lidam com a saúde e atenção psicossocial que não tem jornada de 30 horas.
1: Profissionais de psicologia têm o direito a uma jornada de trabalho que possibilite que ele tenha tempo para o seu aprimoramento acadêmico, mas ao mesmo tempo tempo para que possa cuidar da sua própria existência. Por isso, 30 horas para a psicologia é uma necessidade, não apenas dos psicólogos e psicólogas, mas uma necessidade do país que precisa desses profissionais atuando em todos os espaços.
0: A deputada Natália Bonavides, do PT do Rio Grande do Norte, também assina a proposta. Ao apresentar o texto, as autoras argumentaram que a redução da jornada de trabalho vai contribuir para a preservação da qualidade de vida e o adequado exercício da atividade profissional, que demanda elevado desgaste emocional e mental. O texto beneficia os profissionais com contrato de trabalho no setor privado. Para psicólogos que trabalham em empresas públicas, como seletistas, a nova jornada dependerá de dotação orçamentária e de autorização na Lei de Diretrizes Orçamentárias. Da Rádio Câmara de Brasília, Maria Neves.
2: Economia.
6: Marcelo Crivella, do Republicanos do Rio de Janeiro, aponta como positivos os resultados de emenda à Constituição que estende a imunidade de IPTU a templos religiosos instalados em imóveis alugados. Ele explica que a regra passou a valer em 2023.
21: Em 2022, ela foi promulgada, essa emenda à Constituição, em fevereiro de 2022. Como o IPTU incidia 1º de janeiro, ela passou a ter efeito apenas em 2023. O que significa ela? Antes dessa emenda, tinha a imunidade de IPTU apenas os templos próprios, aqueles que foram construídos pelos fiéis. Mas nós sabemos, pelo censo do IBGE 2022, que dos 580 mil templos religiosos, católicos, espíritas, evangélicos, 400 mil funcionam em imóveis alugados e eles não tinham a imunidade do IPTU. Com a emenda constitucional 116, passaram a ter.
22: Marcelo Crivella orienta igrejas, creches, asilos e orfanatos a procurarem as prefeituras caso tenham efetuado o pagamento do IPTU entre 2023 e 2026. Ele alerta que a cobrança é indevida nos casos amparados pela emenda, com possibilidade de restituição dos valores.
6: Bandeira de Melo, do PV do Rio de Janeiro, é um dos autores de projeto que cria um modelo próprio de funcionamento para as cooperativas solidárias. O texto define essas organizações como sociedades sem fins lucrativos, com regras de autogestão e articulação com a Política Nacional de Economia Solidária.
22: Bandeira de Melo informa que a proposta busca reduzir a burocracia para iniciativas da economia solidária, com prioridade para grupos economicamente frágeis. O projeto também prevê estímulo à participação das cooperativas solidárias em compras públicas, licitações e ações de desenvolvimento comunitário.
2: Desenvolvimento Regional.
6: Paulo Soares, do Podemos de São Paulo, apresentou o projeto que cria um programa para incentivar a universalização da coleta e tratamento de esgoto. Ele explica que a iniciativa também institui um fundo de assistência para socorrer municípios sem condições financeiras de investir no saneamento básico.
25: Uma defesa da sustentabilidade e da compensação ambiental. Em que sentido? Aquele município que está cumprindo com todos os seus deveres na questão de saneamento, nas questões questões ambientais todas, ele ser recompensado por um fundo. E esse fundo também, ao mesmo tempo, socorrer os municípios que não têm condições financeiras de avançar no saneamento básico. Essa é uma gestão que envolve meio ambiente, envolve saúde pública.
22: Paulo Soares pede urgência na aprovação da matéria, ressaltando que o saneamento ainda apresenta desigualdades profundas entre regiões do país. O congressista esclarece que os recursos do fundo virão de penalidades, de fiscalização e de aportes internacionais de fomento.
5: Turismo.
7: Projeto de lei apresentado por Domingos Neto, do PSD do Ceará, visa facilitar o acesso de micro e pequenas empresas de turismo a financiamentos públicos. A proposta prioriza empreendimentos localizados fora das regiões metropolitanas.
22: O texto de Domingos Neto permite o uso de fundos garantidores e seguros de crédito em substituição ou complemento às garantias tradicionais. Para ele, a medida amplia o acesso aos recursos do Fungetur e dos fundos constitucionais para modernizar e fortalecer o turismo regional.
5: Transportes.
7: Avança na Câmara a proposta que busca facilitar o acesso de motoristas a postos de combustível nas estradas. A repórter Silvia Munhato tem os detalhes.
8: A Comissão de Viação e Transportes da Câmara dos Deputados aprovou o projeto que busca melhorar o acesso dos motoristas aos postos de combustíveis e rodovias sob concessão pública. A proposta inicial do deputado Capitão Augusto, do PL de São Paulo, dava 180 dias de prazo para que as concessionárias elaborassem planos de adequação das rodovias, evitando retornos muito distantes. O relator, deputado Zé Trovão, do PL de Santa Catarina, afirma que o problema é real.
9: E esse motorista, às vezes, ele tem que caminhar 5, 6 quilômetros para frente, fazer um retorno e voltar. O que nós estamos determinando hoje é o seguinte: olha, nós vamos criar acessos mais claros e mais fáceis para esses motoristas. Para que o cara não corra o risco, às vezes está na reserva, está chegando no final do seu combustível, vai fazer um retorno, ou um retorno que não está bem sinalizado, um retorno perigoso e acabar acontecendo um acidente.
8: Mas o deputado modificou o texto para atribuir à Agência Nacional de Transportes Terrestres a tarefa de tratar do problema no âmbito de sua atuação normativa e contratual. A proposta, que pretende facilitar o acesso do motorista aos postos de combustíveis em rodovias sob concessão, será analisada agora pela Comissão de Finanças e Tributação. Da Rádio Câmara de Brasília, Silvia Munhato.
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5: Segurança Pública.
22: Bibo Nunes, do PL do Rio Grande do Sul, é autor de projeto que amplia as punições para quem picha bens públicos ou privados. O parlamentar destaca que o texto prevê a suspensão da carteira de habilitação e das linhas telefônicas do infrator.
12: Nós temos que acabar com a pichação. Só suja a cidade. Tem que ser punido. É punindo que se gera respeito. Os pichadores, eles têm uma competição para ver quem é o louco mor, quem é o que consegue pichar e estragar o monumento que mais chame a atenção da sociedade. Então, esse projeto é para dar penalidade, punir quem presta esse desserviço ao Brasil, que é a pichação. E que nós, brasileiros, possamos ter nossas cidades, os nossos monumentos respeitados.
7: O congressista observa que a pichação causa, além dos danos materiais, prejuízos ao turismo. Bibo Nunes acrescenta que o projeto inclui a cobrança do ressarcimento pela restauração do bem pichado, com responsabilização do autor ou dos responsáveis legais em caso de menor de idade.
22: Alexandre Lente, do União de São Paulo, propõe substituir a prisão em regime fechado pela prisão domiciliar para quem deixar de pagar pensão alimentícia. O projeto do deputado também permite monitoramento eletrônico e saída para o trabalho remunerado.
7: Alexandre Lente explica que a prisão em regime fechado ficaria restrita a casos excepcionais, quando houver ocultação de bens ou má-fé do devedor. Ele argumenta que a medida busca aumentar as chances de pagamento
3: pagamento da pensão sem impedir o exercício da atividade profissional.
4: Justiça.
11: Os deputados aprovaram nova regra sobre indenização por dano moral à vítima de violência doméstica. Entenda na reportagem de Paula Bittar.
13: A Comissão de Constituição e Justiça da Câmara dos Deputados aprovou uma proposta que reforça na lei o direito de indenização por dano moral nos casos de violência doméstica e familiar contra a mulher, desde que haja pedido expresso da acusação ou da parte ofendida. A reparação será fixada pelo juiz, inclusive criminal. A relatora na comissão, deputada Lídice da Mata, do PSB da Bahia, destacou a importância de garantir a indenização a essas mulheres.
14: Ela é uma vítima da violência e isso é conhecido pela sociedade e impacta sobre sua imagem na sociedade. E, portanto, ele garante o direito dessas mulheres a uma indenização por danos morais. A violência deixa as marcas que vão muito além das agressões físicas. Elas provocam sofrimento, ela compromete a saúde mental, ela afasta as mulheres do seu trabalho, ela deixa a mulher em situação de trauma. E por isso mesmo é essencial que a legislação assegure também o direito à reparação desses danos.
13: Segundo Lídice da Mata, a proposta tem inegável relevância, pois ao inserir a possibilidade expressa de reparação civil por dano moral decorrente de violência doméstica, fortalece a proteção dos direitos fundamentais à dignidade da pessoa humana, à integridade física, psíquica e moral e a igualdade de gênero, assegurando à vítima um instrumento adicional de reparação no âmbito civil. A proposta que estabelece o direito de indenização por dano moral nos casos de violência doméstica e familiar contra a mulher já pode seguir ao Senado, a menos que haja recurso para votação pelo plenário da Câmara. Da Rádio Câmara, de Brasília, Paula Bittar.
4: Consumidor.
3: Tarcísio Mota, do PSOL do Rio de Janeiro, é coautor de projeto que regulamenta a publicidade das apostas online. A iniciativa trata a atividade como tema de saúde pública e de defesa do consumidor, com o objetivo de restringir a propaganda das chamadas bets.
15: Do mesmo jeito que nós temos hoje regulações muito rígidas sobre propaganda, por exemplo, para as drogas legalizadas, como tabaco ou álcool, é preciso ter regras muito rígidas para as propagandas dessas casas de aposta online. Por exemplo, é inadmissível que elas continuem a financiar times de futebol, financiar campeonatos de futebol, que são inclusive a origem de grande parte dessas apostas. É inadmissível que no meio da transmissão de um jogo de futebol, você tenha propaganda dessas casas de aposta como se fossem simples informações jornalísticas.
11: Segundo Tarcísio Mota, o projeto cria medidas preventivas para reduzir o endividamento e os impactos do vício sobre as famílias. O parlamentar também defende regras mais rígidas com foco na proteção da saúde mental e dos direitos dos consumidores.
3: Projeto de Raimondo, PT do Rio de Janeiro, proíbe a veiculação de propagandas de apostas online em emissoras de rádio e televisão. De acordo com o deputado, a medida busca reduzir a exposição da população às chamadas bets em veículos que operam por concessão pública.
26: Então, o que a gente queria, na verdade, é que as bets não existissem no nosso país. Nós lutamos contra elas. Mas, enquanto a gente não consegue abolir as bets no Brasil, e nós haveremos de abolir um dia, nós queremos proibir que elas sejam divulgadas, publicizadas nos meios de comunicação de televisão e rádio.
11: Raymond explica que o objetivo é minimizar os impactos das apostas sobre a saúde mental, o orçamento das famílias e o endividamento da população. Ele acredita que reduzir o alcance desse tipo de atividade protege os consumidores mais vulneráveis.
3: Termina agora o Jornal Câmara dos Deputados, produzido pela Rádio Câmara, com trabalhos técnicos de Everson Urani e apresentação de Val Monteiro e Luciana Vieira. Uma boa noite para você.
11: A Voz do Brasil volta amanhã. Boa noite.
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4: Até aqui o grupo disponibilizou dois poderosos singles.
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1: 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Abrindo esse bloco com Jackson Browne, Dr. My Eyes.

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12: O Linkin Park vai levar aos cinemas no dia 30 de setembro o documentário Unshuttered, que retrata o retorno da banda em 2024, 7 anos após a morte do vocalista Chester Bennington. Dirigido por Joy Hamm, o filme reúne imagens inéditas de bastidores, apresentações ao vivo e entrevistas, mostrando a reconstrução do grupo com a chegada da vocalista Emily Armstrong e do baterista Colin Bratton. A produção acompanha desde as primeiras sessões em estúdio até o show de lançamento do álbum From Zero em São Paulo, além de destacar o processo de reinvenção vivido pelos integrantes. Paralelamente ao filme, a banda vai lançar a trilha Unshuttered Film Soundtrack Live em São Paulo, com performances ao vivo e faixas exclusivas. Segundo Mike Shinoda, o documentário foi pensado para mostrar de forma sincera e também intimista como o Linkin Park encontrou um novo caminho após a perda de Chester, celebrando a resiliência e o recomeço da banda.

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1: 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Abrindo esse bloco com Greta Van Fleet, Meeting the Master.

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5: A próxima aula preparatória gratuita promovida pela Hux para estudantes que farão o Enem será no próximo sábado, 8 de agosto. O tema do encontro, que ocorre no bloco J do campus sede, será Língua Portuguesa. As inscrições